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1: Hora certa.
2: 9:15.
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3: 9:59.
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essa é made em Clarabão, viu?

0: é mais uma da Ciclone.
1: Toca o negócio aí.

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1: Família.
0: Se você estiver com a pessoa que você ama, com alguém da sua família, abraça agora e diga para essa pessoa o quanto você ama ela.
2: Não tem jeito, né? Família é tudo.

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1: 10:50.
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1: Hora certa.
2: 11 horas e 31 minutos.
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1: 11 horas e 56 minutos.
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Boa noite. Estamos encerrando nossa programação. Entraremos no ar novamente às 5 horas da manhã. Tenham todos uma boa noite.

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1: Não tem jeito, meu compadre. Vambora. Ela vacilou comigo, nós estamos aí, né? Tudo certo.

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2: 4:56.
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2: Maravilha, então, gente, estamos chegando aqui e a partir de agora tem Baú Sertanejo. Obrigado aí pelo teu carinho, pela tua audiência. Você de qualquer parte da cidade, do Brasil e do mundo tá ligado com a gente. E a gente sempre tá ligado em você. E não importa o dia, não importa a hora, a gente tá levando alegria pra você. Alegria, alegria.
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2: Hora certa.
1: 5:27.
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1: Itambé FM e a hora certa.
2: Hora certa.
1: 6:01.
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3: Ao som do berrante, está começando mais um dia, está começando mais uma semana, está começando mais um Raiz Sertaneja. Eita maravilha! Bom dia, gente. Eita, eu tava com saudade de vocês. Vocês nem sentiram minha falta, afinal de contas o programa continua seguindo, né, durante a semana, gravado, mas eu tirei uma semaninha aí de licença, fui passear um pouquinho, fui descansar um pouquinho. Estamos de volta aqui na Itambé FM 105,9, que coisa boa, que bom estar de volta, que bom. Estava com saudade de vocês, gente, de verdade, viu? É bom demais ter vocês comigo logo cedinho para começar a nossa manhã cheio de alegria, cheio de energia positiva, cheio de coisas boas. Ah, o WhatsApp está aberto para você participar e falar comigo. Ó, estamos funcionando apenas com 41414410, tá? É, não estamos conectados no 988374005, hoje vamos resolver, mas vai participando. Então, o WhatsApp é o 44-4141-4410 para você falar comigo, mandar sua mensagem, mandar seu oi, mandar seu bom dia. Eu estou aqui para atender você com o maior carinho do mundo, tá? E aí, como é que foi seu final de semana? Tudo bem? Tudo certinho? É... Então bora lá, respira fundo que tá começando mais uma semana. Hoje é dia 17 de agosto, já passamos aí da metade do mês. Os termômetros estão marcando aqui, ó. Vamos dar uma olhadinha. Agradáveis 15 graus. Eu passei um frio danado nas minhas férias, a gente foi lá pra capital. Tava frio, gente, mas tava frio, bom frio, mas tava gostoso, viu? Já que estamos tirando umas férias aí no inverno, vamos aonde faz frio de verdade, né? Afinal de contas, é onde dá também para ir. O dinheiro é curto, não dá para ir lá para o norte, nordeste, aproveitar o verão do inverno de lá, mas estava bom demais, viu? Foi bom para descansar, respirar um pouquinho, descansar as ideias, recuperar as energias para começar de novo e seguir adiante, tá bom? Então vem comigo, bora lá. Agora são 6:08, 6:08, deixa eu falar com quem já está mandando um oi para mim, que já está dando seu bom dia. Bom dia, Onofre, como é que tá, rapaz? Tudo certinho? Graças a Deus, tudo em paz. Um abraço para você, para Silvano, pessoal em Paraná City, um ótimo dia para vocês. Bom dia também a Simone Oliveira, como é que tá, Simone? Tudo certinho por aí? O pessoal do Colégio Cívico Militar, como é que tá aí? Tudo certinho? Então um abraço a todos aí, um ótimo dia, a todos os professores, secretários, a todos os auxiliares, a toda a equipe, aos alunos, que Deus abençoe vocês ricamente, viu? Também o pessoal da creche, né, que tá ligadinho com a gente, Roseli Piveta, Rose, Dalila, Yolanda, Keila, quem mais? Silvana, Sueli, todo o pessoal aí, tá? Um abração aí pra todo o pessoal que tá ligadinho com a gente. Bom dia, Marco André, bom dia, Cida, bom dia, Wanderson Veracruz, bom dia, o Valdionô, É, lá da Bahia. Valdionor, um abraço para você, rapaz. Deus abençoe, viu? É, o Moacir Escárdua também, lá de Vitória, Espírito Santo. Um abraço. Agora também temos a presença do nosso querido Evaristo Escárdua. É, gente, também lá de Vitória, Espírito Santo. Além do Evaristo, tem a Eliette. Um abraço, Eliette. Deus abençoe, viu? Um abraço a sua família linda que está acompanhando a gente. Que Deus acompanhe vocês. Muito obrigado pelo carinho. É, Verônica Marucci. Bom dia, Janete Rabaneda, lá na Inglaterra. O Pedrinho, lá em Luxemburgo. Bom dia também. A Veridiana. Bom dia, Veridiana. Nair Pelizé, César Florão. Também ao Marco André. Bom dia, o Valmir Amaral, lá do interior de São Paulo, né? Sorocaba, aquela região lá, um abraço. Bom dia, Eleni. Como é que tá, Eleni? Tudo bem? Tudo certinho? Bom dia à equipe, o pessoal lá das lojas Quero Quero, a Marjorie, a Camila. Bom dia ao Ronaldo Luchese. Bom dia a todo... Bom dia, gente. Mas que coisa gostosa. Como é bom estar de volta, viu? Bora lá, né? Vamos começar mais um Raiz Sertaneja. Bom dia, Rose Gaúcha. Bom dia. Você tá bem, minha querida? Tudo certinho? Ah, um abraço para você, minha querida. Deus abençoe, viu? Uma ótima semana, tá? Ah, olha só. É, nós temos um áudio aqui da diretora Simone. Já vamos ouvir, tá? Já, já. Vamos começar o programa. Bora lá. Respira fundo. Respira fundo. Enche o peito de alegria. E ó, tem uma coisa para dizer para você. Se você já decidiu o que você quer, faz o seguinte. Eu aprendi isso aí com meus 50 e poucos anos, 50 e poucos aninhos aí de vida. A gente vai adquirindo experiência, né? Então eu aprendi uma coisa. Se você já decidiu o que você quer, pare de ficar perguntando para os outros o que eles acham. É, acredite em você, siga adiante. É, não precisa ficar pedindo opinião. Não, é o que você decidiu. Vá à luta, meu filho, tá? Com muita fé, coragem, coloque Deus à frente no coração e, ó, vá adiante, viu? Bom dia, Alemão, você tá bom, rapaz? Ligadinho com a gente? Eita, maravilha, obrigado pelo carinho, viu, Alemão? Bora lá, tá em casa? Aproveita, meu filho, agora tá na tua vez aí de descansar e segue junto com a gente aqui, tá bom? Respira fundo, então, enche o peito de alegria, é isso... Com muito amor no coração, com muita vontade de ser feliz. Daí você vai respirar fundo e dizer comigo assim, ó. Bora lá, vamos que vamos, pra começar juntinhos. Bom dia! Eita, pra começar assim, ó.

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1: 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Agora são 6 horas e 26 minutinhos, mas começamos bem demais, né? Vamos falar a verdade. Tunique Tinoco, Morão da Porteira, Romaria, Almissata, linda essa música demais da conta. Trio Parada Dura, Panela Velha e também Daniel, Avenida Boiadeira. Foram as primeiras 4 do primeiro bloco aqui do Raiz Sertaneja. Aqui você sabe, você é muito bem-vindo, participe. O WhatsApp é o 44-4141-4410, tá? 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
4: Hora certa!
5: 6:29.
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5: Ah, muito bem, vem comigo, vamos dar uma olhadinha como é que fica a previsão do tempo aqui na região do Vale do Ivaí. Ah, olha só, hoje é segunda-feira, dia 17, temperatura vai ficar entre 22 e 32 graus, tá super agradável, né? É, sem previsão de chuva, é sol o dia todo sem nuvens no céu, noite de tempo aberto, ainda sem nuvens, temperatura, sensação térmica vai ficar entre 22 e 26 graus. Rajadas de vento, viu? É, tem ventos aí, ó, que vai ser fortinho até, viu, gente? É 41 quilômetros, é um rajado de vento considerável, tá? A umidade do ar está caindo, tá? Está em 75% e caindo, tá? E vai cair mais porque não tem previsão de chuva por esses dias. Terça-feira, de sol o dia todo, sem nuvens no céu, noite de tempo aberto, ainda sem nuvens, temperatura de 22 a 33 graus. É, os ventos vão até mês de agosto, né, gente? Mês de agosto é assim, sempre ventando, rajadas de vento de 35 km, e a sensação térmica é entre 22 e 27 graus, e a sensação e a umidade vai caindo, despencando, tá? É, já vou falar aqui mais aí pro final de semana como é que vai chegar a umidade do ar. Quarta-feira é de 20 a 33 graus. Sol o dia todo, sem nuvens no céu, sem previsão de chuva e rajadas de vento vão caindo um pouquinho, 29 km e assim vai. Sensação térmica, deixa eu dar uma olhada aqui, de 20 a 26 graus. Quinta-feira de sol com algumas nuvens durante o dia e períodos de céu nublado, porém sem chuva. A temperatura dá uma caidinha, mínima de 18, máxima de 27, sensação térmica entre 18 e 24 graus e a umidade estará em 78%. É, sexta-feira mínima de 13, máxima de 24 graus, a temperatura caindo um pouquinho, sol o dia todo sem nuvens no céu, noite de tempo aberto ainda sem nuvens, rajada de vento de 34 km, sensação térmica de 13 a 18 graus, tá bom? É, agora vamos lá para sábado. Sábado tem uma previsãozinha de chuva para sábado, está em 40%, né? Ainda é uma possibilidade pequena, mas pode acontecer. Sensação térmica entre 14 e 18 graus. E a umidade deve aumentar, né? Com essa possibilidade aí de chuva, tá bom? E aí, qualquer alteração que houver, fique ligadinho aqui na Itambé FM que nós vamos passando para você. Agora são 6 horas e 35 minutinhos.

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1: Ah, muito bem. Vamos ouvir aqui a diretora Simone Oliveira. Bom dia, Simone. Como é que tá aí? Tudo bem, minha querida? Tudo certinho? Fala comigo.
2: Bom dia, Oliveira Júnior, ouvintes da rádio Itambé FM, do programa Raiz Sertaneja. Aqui é a Simone, da Escola Arthur, passando para lembrar que em novembro, dia 6 de novembro, vamos ter um jantar dançante comemorando 60 anos da Escola Arthur.
1: Que maravilha!
2: Os convites já estão à venda na Secretaria da Escola. Todos serão muito bem-vindos. Obrigada.
1: Ah, imagina, eu que agradeço. Estaremos lá com certeza. Essa festa vai ser maravilhosa, viu, gente? Ó, são 60 anos, né? Do Colégio Diretor Arthur. É muito importante, viu? Presidente Arthur. Ó, Colégio Cívico Militar, 60 anos tem muita história. Você que já passou pelo colégio, já foi aluno, já foi professor, já foi diretor, é a oportunidade de reencontrar todos os amigos nessa festa super agradável que vai ocorrer. Então, ó, já procure, já providencie o seu ingresso, está na secretaria do colégio, vale a pena. Vai ser um jantar assim, ó, espetacular, pelo que eu fiquei sabendo. Pista dançante, luzes, muita música, um cardápio assim, ó, fantástico. Vale a pena conferir, e ó, bastante tempo aí já para você se programar. Então, né, então tem nem desculpa, né? Vai lá e já adquire o seu ingresso, tá bom? Eita, vai ser uma festa das melhores, vamos dizer assim, né? Com certeza, viu? Ah, bom dia, Dagmar Gaspar! Bom dia, Dagmar, tudo bem? Vamos iniciar a semana com um modão, mas daquele dos bom. Eu diria daquele sonado de mar da conta, né, Dagmar? Bijuteria com Bruno e Marrone. Ofereço para todos que estão ouvindo, em especial para minha mamãe e também para a tia Fátima. Um abraço para vocês aí, que Deus abençoe, viu? O pessoal da creche também está ligadinho. O Dalila, um abraço para todos aí, viu, Dalila? Nós voltemos. Estava descansando um pouquinho, só um pouquinho só. Tá bom, gente? Olha, fazia anos que eu não tirava umas férias, viu, gente? Fazia anos mesmo. Aí surgiu a oportunidade, a gente agarra, né? A gente agarra porque não é sempre que aparece. Geraldo Brito, bom dia, William Toniassi. Como é que tá, William? Você tá bom, rapaz? Tudo certinho? O William mandou assim, olha, quando entregamos o hoje nas mãos de Deus, o amanhã deixa de ser motivo de medo e se torna esperança. Entrega o teu caminho ao Senhor, confia nele e o mais ele fará, com certeza. Um abraço, meu irmão, um abraço a todos. Está no ônibus, ó, um abraço a todos que estão aí contigo, tá bom? Deus abençoe. São 6 horas e 39 minutinhos, vamos de modão chonado. Então, é nesse jeitinho aqui, ó. Haja coração.
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4: Essa música, a gente sempre teve vontade de gravar uma música linda, maravilhosa. A gente cantava antigamente nos bares, quando a gente começou a cantar, o pessoal gostava muito. Resolvemos gravar agora nesse disco ao vivo. Espero que vocês gostem, ok?

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1: 6:54, meus amigos. João de Souza e Bonifácio, música linda demais da conta, né? Caminho da Felicidade, também Gilberto e Gilmar, Paixão, que coisa linda! Do Duque Dalvan, esse foi o modão do coração, a Piquitita, e também Bruno e Marrone, Bijuteria. Eita, mas é um modão mais lindo que o outro. Deixa eu falar pra você. Já passou aquele cafezão aí? Eita, aquele café, mas café de verdade, né? É, estamos falando de café mesmo. Aquele moído na hora. Delicioso, aquele aroma de café. 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
2: 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E a hora certa. 6:55.
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0: 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Esse é o Raiz Sertaneja de segunda a sexta-feira, das 6 às 9 da manhã, com muito modão do coração. Quanta coisa boa, né, gente? Bom dia, meu amigo Carlinhos Ramos. Você tá bom, rapaz? Tudo certinho? Eita, meu amigo Carlinhos mandou essa aqui, olha. Comece essa segunda-feira com fé. Mesmo que você ainda não saiba como algumas coisas vão se resolver, entenda que Deus não precisa mostrar o caminho inteiro. Ele só precisa mostrar o próximo passo. Então, dê o seu próximo passo com fé. Acredite, confie, tudo vai dar certo quando Deus está à frente. Né, meu amigo? Um abraço, Carlinhos. Bela mensagem. Obrigado, viu? É, bom dia também. Meu amigo Alemão, você tá bom, Alemão? Já, rapaz, já tá na rodovia? Tá na estrada? Eita, que Deus te acompanhe, hein? Deus te acompanhe, Alemão. Boa viagem. Vai aqui por perto ou tá seguindo viagem, meu? Um abraço pra você, viu? Depois manda notícia aí pra nós, tá? Tamo junto, meu irmão. É bom demais. É, quem mais? Meu amigo Márcio Ronaldo, cantores, são bons demais. Ô Márcio Ronaldo, um abraço pra vocês, rapaz. Saudade, uma hora a gente precisa ver por onde vocês estão pra gente ir lá tomar uma cervejinha, escutar uns modão, bater papo, tá bom? Um abraço, viu? Deus abençoe. É, quem tá comigo também é meu amigo parceiro Rudinei. Ô Rudinei, um abraço pra você e toda a família, viu? Que Deus abençoe. Lá é São de Foz do Iguaçu, acompanhando a gente. Pai dos meus amigos e companheiros, os Bonifácio, João de Souza e Bonifácio. Um abraço, Rudinei. Um abraço a todos aí. Obrigado pelo carinho da audiência, tá? É, bom demais. Também o meu amigo Paulo Sérgio, Campo Mourão. Ô, Paulo, você tá bom? Tá em Campo Mourão? Um abraço, bom trabalho pra você. Ótima semana. Que Deus te acompanhe hoje e sempre, tá? Obrigado aí pelo carinho da audiência, tá bom? É, gente, tamo junto. Vamos que vamos. Naí Pasquarelli. Bom dia, Naí, tudo bem? Ótima semana para você, que Deus abençoe, tá bom? Eita, um abraço a todos aí, tá? É, a Simone Oliveira pediu a música do Maurício e Mauri, Paixão ou Loucura. É, tá aqui no jeito, viu? Já vamos tocar, tá? É, bora lá, vamos que vamos de música! 7 horas e 1 minutinho, 7:01, para você que tá ligadinho com a gente aqui na Itambé FM 105,9, ó. Bom dia! Eita, modão bom demais da conta! 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

0: 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Agora são 7 horas e 17 minutinhos. 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
2: 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E a hora certa.
3: 7:18.
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1: Ah, vamos falar de coisas da roça que faz bem pra sua, pra nossa, pra mim, pra nossa saúde. É, são 7h21 e por falar, antes de entrar no assunto Coisas da Roça, que sequência foi aquela desse bloco que acabou? Eita, nós, coração chonado demais. Ó, você ouviu ali o Renan e Raí, será que pensa em mim? Será que é linda a música? Rio Negro e Solimões, Brigas e Christian Ralph. O que será? É só chonada, né? E Maurício e Mauri, Paixão ou Loucura. Pra matar a saudade, né? Um modão mais lindo que o outro, viu? Eita, deixa eu falar de coisa da roça. Tava lembrando, quando eu era garoto, eu tomava muito desse suco aqui que a minha mãe fazia. E realmente ele é muito bom, viu, gente? Tem muitos benefícios aí pra saúde. Então eu vou falar para você do suco de beterraba com cenoura. É, gente. E além de mais, é gostoso, viu? Você pode pôr uma laranja ainda, fica beterraba, cenoura e laranja, fica bom demais da conta, viu? E os benefícios para a saúde são imensos, tá? Ó, só para você ter uma ideia, viu? Ó, equilibra aí a pressão arterial, vai favorecer o emagrecimento, vai regular o sistema imunológico, e melhorar o rendimento físico. Esses benefícios são possíveis porque esse suco é preparado com cenoura e beterraba, alimentos que têm carotenoides, vitamina C, potássio, que possuem ação antioxidante, anti-inflamatória, relaxante e ainda imunoduladora. É, nome difícil, tá? Para dar nó na língua, mas tá bom. Ó, é importante lembrar que para se obter todos os benefícios, para dar nó na língua, mas tá bom. Ó, é importante lembrar que para

0: relaxar o organismo. Não adianta, gente. O segredo está numa vida equilibrada, boa alimentação, saúde mental e saúde física, tá? É necessário. Mas bora lá, os benefícios aí do suco de cenoura com a beterraba: equilibrar a pressão arterial, favorecer o emagrecimento. Sim, por quê? Porque a beterraba com a cenoura favorece aí o emagrecimento, porque contém fibras que aumentam o tempo de digestão dos alimentos e assim diminui a fome, né, e a ingestão de calorias. Também vai regular o sistema imunológico, por ter aí, ó, uma quantidade grande de vitamina C e beta-caroteno. O suco de beterraba com cenoura favorece aí a renovação e a manutenção de células de defesa do organismo, ajudando assim a equilibrar o sistema imunológico. Também vai ajudar a saúde dos olhos, vai diminuir o risco de câncer. Por quê? Porque a betalaína, os carotenoides, vão ajudar, e estão presentes no suco de beterraba, também com cenoura, são antioxidantes e assim inibem o crescimento de células tumorais, ajudando assim a diminuir o risco de câncer. Melhora também o rendimento físico, vai prevenir o envelhecimento precoce, ajudar a evitar a anemia e vai reduzir também o risco de doenças cardiovasculares, tá? E vai também manter a saúde intestinal devido à quantidade de fibras que tem. Ó, se você faz parte aí do grupo Raiz Sertaneja de WhatsApp, eu já vou colocar em detalhes a importância do suco de beterraba, e eu ainda digo que você pode acrescentar uma laranja, porque também vai aumentar ainda mais o número de vitamina C, que vai te ajudar e também vai dar um sabor todo especial, tá? Então, se você não faz parte do grupo, avisa aí, só me falar: Oliveira, coloca eu no grupo lá de WhatsApp, eu já vou estar colocando você para que você possa participar e receber todos os quadros do programa aqui do Raiz Sertaneja, tá? E fica tranquilo que não é um grupo de interação, é só mesmo para você estar recebendo aí as informações, tá bom? Bom dia, meu amigo Maurício Mendonça, lá de Formiga, Minas Gerais. Você tá bom, Maurício? Tudo certinho? Maurício mandou assim: olha, bom dia, meu amigo Oliveira Júnior, já estou na escuta. Então, te peço, por favor, aí toca um modão com Divino e Donizete, Último Assalto. Quero oferecer aí para todos os ouvintes, para você e para sua família, muito obrigado. E para todos que gostam aí da música Raiz Sertaneja, é bom demais, né, rapaz? Muito obrigado aí pelo carinho, Maurício. Já vou separar aqui para você, tá? Um abraço a todos aí em Formiga, Minas Gerais, terrinha boa demais da conta. Os mineirinhos são bons, né? Eu gosto demais dessa terra aí, viu? Um abraço a todos. O Demerval, também de Paracatu, Minas Gerais, mandou um áudio. Cadê o Demerval? Deixa eu achar aqui o Demerval. Aqui. Ô Demerval, bom dia, Demerval. Você tá bom? Fala comigo, meu filho.
1: Bom dia, Oliveira Júnior.
0: Eita, bom dia. Como é que você tá,
1: meu Oliveira irmão? Júnior.
0: Diga, meu querido.
1: Você roda uma música aí pra mim aí.
0: Sim.
1: Eu ofereço pros seus ouvintes do seu programa aí. Todos gostarem da música aí.
0: Valeu, meu amigo.
1: Mandar ali pra sua Delbrano, rodando a minha irmã ali, rodando de Fuscão e Fuscão. Ao calço mais a Maraísa.
0: Certo.
1: É, dia de formatura.
0: Dia de formatura.
1: Positivo? Tô aqui ligadaço no programa.
0: Um abraço, Demerval, seu Debrando e toda a família aí sempre ligadinho com a gente. Pessoal de Minas Gerais, um abraço a todos aí, viu? Obrigado pelo carinho, tá bom? Eita, bora lá, são 7h27.
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0: Bora, vamos de música, 7h28. Ó, essa música eu vou tocar é a Rose lá da creche. Deixa eu encontrar aqui. A Rose, ela manda aqui, ó. Deixa eu ver, toca pra mim antes das 7h30. São 7h28, tá valendo, né? Tá valendo, né, Rose? Ela pediu aqui, ó, Volta Amor, Zé Elias, Gustavo Lima. E ela oferece aí para todas as meninas da creche: a Dalila, Landa, Terezinha, Vandeléia, Roseli, Karina, Neia e para Keila, para todos que estão ouvindo, e pessoal da creche. Um abraço para vocês, um abraço, Rose. 7h20.

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1: Bom dia, meu amigo Demerval, lá em Paracatu. Um abraço, gente. Seu Debrando, a Rose, Fuscão, todo o pessoal aí, Deus abençoe. Ótimo dia, ótima semana.

0: Ai, ai, ai, ai. Jaiane, dia de formatura, devolva passagem, Leonardo. Divine Donizete, último assalto. E volte amor, Zé Elias, Gustavo Lima e assim por diante. São 7h44. 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
2: 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E a hora certa,
3: 7h46.
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0: 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Ah, bom dia, Severina. Como é que tá a capital paulista aí? Tudo bem? Tudo certinho? A Severina mandou assim, olha... É, bom dia, que Deus abençoe e cuide de cada detalhe do seu dia. Amém, Severino. Um abraço para vocês aí, viu? Deus abençoe ricamente, tá? Também tem a Quinha do Bar, que está aqui. Bom dia, Quinha. Bom dia, Ronaldo Luchese. Bom dia, Ronaldo. Você tá bom, rapaz? Um abraço a todos aí. Deus abençoe vocês. Bom trabalho, pessoal da MH. 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É, um abraço, Ronaldo. A Eleni também está por aqui. Bom dia, Eleni. Bom dia também. Ah, quem mais? Deixa eu ver. Ah, o pessoal da Casa do Mecânico. Bom dia, o pessoal da Casa do Mecânico. 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Gente. Bom dia também ao Thiago, pessoal da Esquina do Espeto. 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O Thiago, um abraço para vocês aí, tá? Que Deus abençoe. Eita, quem tá aqui? Quem tá aqui é o Galinho Chico. Ei, Galinho Chico, você tava de férias também, é?
11: Oi, gente, bom dia, Oliveira, tudo bem com você, Oliveira? Você tirou férias? Que inveja!
0: Ué, a gente não é de ferro, né? A gente precisa descansar um pouquinho, Galinho Chico. E você, o que que você fez?
11: Eu fiquei cuidando do galinheiro, né?
0: Fazer o quê? Você acha que galinho tira férias de céu? Rapaz, você trabalha muito pouco, galinho. Você não pode nem reclamar. Onde já se viu um negócio desse?
11: Você que pensa, Oliveira. Você que pensa. Oliveira, deixa eu te perguntar uma coisa. Perguntar para os nossos ouvintes. Sabe o que tem acontecido ultimamente? As mulheres novinhas estão casando com homens mais velhos. Você sabe por quê?
0: Ah, eu não sei não, rapaz. Eu não tô sabendo dessa história, não. Você vem com essas lorotas aí. Que história é essa de mulheres novinhas casando com homens mais velhos? Não tô sabendo disso, não. Por quê? Por que você acha que isso tá acontecendo?
11: Ah, é porque os homens mais velhos, Oliveira, têm princípios e valores.
0: Pensando dessa forma, Galinha Chico, faz sentido, né? Porque essa geração Nutella de hoje, vou falar pra você, não tá fácil não. Aí o que que acontece? As mulheres mais novas que estão querendo algo sério, buscam homens mais velhos, né? Princípios e valores, faz sentido, Galinha Chico.
12: Então, eu deveria comprar, sabe? Porque assim, tem valores na conta corrente e princípio de infarto, Lili.
0: Ah, Galinho Chico, eu não vou dizer nada não. São 7h54.

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1: 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Agora são 8:09. 8:09. 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
3: É de segunda a sexta-feira, das 6 às 9 da manhã. Agora são 8 horas e 15 minutinhos. Bom dia, meu amigo Valdionor. Valdionor de Itambé, mas Itambé na Bahia. Bom dia, Valdionor, fala comigo.
4: Bom dia, meu amigo, bom dia.
3: Tudo bem? Tudo bem
4: na rádio, valeu. É isso aí, manda aquela alusão pra gente aí, valeu.
3: Ô, rapaz.
4: É, todos aqui de Itambé, todos também da cidade de Itambé também, valeu. Valeu, valeu. Passa pra nós aí a música de João Mineiro e Zé Rico, valeu.
3: Ô, Valdionor, um abraço pra você, meu querido. Um abraço, Valdionor. Um abraço a todos aí também na Bahia. É, ligadinho com a gente. Muito obrigado, viu, pelo carinho da audiência. Sempre o Galinho Chico. Deve ser um parente do Galinho Chico, sempre cantando por aí. Rapaz, que vida boa, coisa boa, né? É bom demais da conta. Valdionor, eu separei aqui, é Milionário e Marciano, tá? É, já vou tocar, tá na sequência aqui, tá? Um abraço pra vocês aí na Bahia. Deus abençoe, viu? Bom dia também a Regina Couto. Ô, Regina, um abraço pra você, minha querida. Um abraço, viu? Deus abençoe. Ótima semana pra nós, né? É, começou segunda-feira. Eita! Também o meu amigo Valdomiro Alves. Valdomiro, bom dia!
5: Bom dia, Oliveira Júnior.
3: Bom dia, garoto.
5: Início de semana abençoada pra todos nós.
3: Amém.
5: Deus no controle e no comando sempre.
3: Sempre.
5: E vamos pra cima, hein?
3: Bora lá. Tamo junto, meu irmão. Eita. Bom dia também a Maria em Nova Olímpia. Maria, bom dia. Tudo bem com vocês aí? Como é que estão em Nova Olímpia? Saudade de vocês, viu? Um abraço a todos aí. Abraço pras meninas, pro Alan, pra Michelle, pro Valdir, pra todos aí, tá? Deus abençoe ricamente, tá bom? Eita, bom demais da conta, viu? Eita, maravilha. Ah, bom dia também ao Evaristo Escádua. Bom dia, Evaristo, você tá bom? Bom dia também pra Eliete. Um abraço a todos aí, viu? Ah, tá ligadinho. Lá em Vitória, Espírito Santo, também o Moacir Escádua. Bom dia, Moacir. Pessoal de Vitória, Espírito Santo, que Deus abençoe vocês aí. Uma ótima semana, viu? O Tonho, lá em Jacarezinho, Norte Velho do Paraná. O Tonho, bom dia.
6: Bom dia, Júnior. Uma ótima segunda-feira cheia de muita paz, muita luz para você.
3: A nós
6: e
3: todos.
6: Para toda a sua família.
3: Obrigado.
6: Vou juntar com a música do Tião Carreiro, Cruz Pesado. Valeu, um abraço, fica com Deus.
3: Bora lá, então, vamos de música. Milionário e Marciano. Essa dupla, eles gravaram um DVD. Se você quiser buscar aí no YouTube, tem Lendas. Com Milionário e Marciano, encontro de dois cantores, né, que perderam as suas duplas, né, e que se juntaram e fizeram esse DVD lindo demais da conta. Depois tem Ataíde Alexandre, tem Tião Carreira e Pagin, então Cruz Pesada, tem Christian e Ralph. Bora lá nessa sequência fantástica aqui no Raiz Sertaneja. Vamos de música? Modão bom demais da conta!

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0: Muito bem, são 8h34. Gente, olha, infelizmente eu não consigo, viu, responder o pessoal do WhatsApp da rádio, que é o 449-8453. Deu branco agora. Eu só estou conseguindo responder o 4141-4410, tá? Mas já a gente vai estar resolvendo esse detalhe. Amanhã já vai estar tudo normal, tá bom? Bom dia, Madalena Limoli. Bom dia. Bom dia, Juvelina Inácio. Como é que tá aí, minha querida? Tudo certinho? Bom dia, Judite Segantim. Bom dia. Bom dia, Jair Mota. Bom dia, garoto. Gisvaldo, como é que você tá? Tudo certinho? Luciana Bertatti. Bom dia. Bom dia, Dulce Carlotto. Bom dia, Cristiano. Geraldo Brito. Bom dia a todos vocês aí, tá? Perdoe eu não estar conseguindo responder o WhatsApp de vocês, mas estamos aqui, tá bom? Tamo junto sempre, tá? 8h35, fala o seguinte, para um pouquinho que você está fazendo, só um pouquinho. Vem pertinho do rádio, tá? Chega pertinho do rádio, erga aí um pouquinho o volume. Nós vamos aí com os nossos apoiadores culturais. Na volta tem um Bom Dia com Oliveira Júnior. Um tema importantíssimo, tá? Não é um tema... Não é discussão, não é nada disso, não... mas é um alerta. A gente precisa entender algumas coisas e esse Bom Dia de hoje é muito importante, tá bom? Então aproveita e para um pouquinho, tá? Chega pertinho do rádio, ergue um pouquinho o volume, presta atenção, já voltamos.
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2: Hora certa!
3: 8h35.
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0: Muito bem, meus queridos ouvintes, chegou o melhor momento do dia. Momento de juntos pararmos um pouquinho e refletirmos como anda a nossa vida. Que temos feito de bom ou não, e principalmente se estamos vivendo ao lado de Deus. Estar ao lado de Deus faz e sempre fará toda a diferença. Então para um pouquinho aí o que você está fazendo, só um pouquinho. Vem aqui pertinho do rádio.
5: Chega aqui, se possível, erga um pouquinho o volume. Vamos conversar. Eu quero convidar você hoje para tratarmos de um assunto polêmico. Mas eu não quero gerar polêmica. Nós não estamos aqui para discutir, mas para refletir. Eu não estou aqui para implantar uma ideia na sua cabeça. Não, de forma alguma. Estamos aqui para conversar. Eu quero que você se assente aí ao lado de Deus e pense sobre o que vamos falar. E aí as conclusões são suas. E também eu quero que você não pense que estamos aqui para julgar. Longe disso, não somos ninguém para isso. Não estamos aqui, não somos feitos para julgar, nem condenar, muito menos isso. Mas só para conversar. Aceita o convite? Vem cá então. Olha só, tem um texto, dois textos na Bíblia que diz assim, acho que é muito importante para a gente começar essa nossa conversa. O Senhor me chamou desde o ventre, desde as entranhas da minha mãe, fez menção do meu nome. Isaías 49, verso 1. Gálatas 1, 15. Diz, porém Deus na sua graça me escolheu, antes mesmo de eu nascer, me chamou para servi-lo. Olha só que interessante, porque na Bíblia nós temos diversos exemplos de homens que foram escolhidos por Deus antes mesmo de nascer. Sansão, Jeremias, Isaías, Samuel, Israel, Jacó, Davi, Jesus. Homens que foram escolhidos por Deus antes mesmo de nascerem. E se nós analisarmos em alguns homens e mulheres do nosso conhecimento, vamos dizer assim, né, que foram especiais, pessoas diferentes, a gente pode até imaginar que Deus já havia preparado pessoas especiais como Leonardo da Vinci, assim como Isaac Newton, assim como Albert Einstein, Rui Barbosa. Pessoas especiais no esporte, na arte, na ciência. Quando partimos para o esporte, Pelé. Pelé é uma unanimidade mundial como o rei do futebol. Você já pensou o que seria se as mães interrompessem a gravidez, desistissem da gravidez dessas pessoas antes delas nascerem? Eu penso muito sobre isso. Sabe? Não teríamos Sansão, Jeremias, Isaías, Jacó, Jesus, não teríamos Isaac Newton, nem Rui Barbosa, nem Ayrton Senna, nem Pelé. Tantas pessoas especiais. Talvez, se a sua mãe tivesse desistido da gravidez, você não estaria me ouvindo. Não é? Então, vamos refletir um pouco sobre isso. Eu vou contar uma historinha para você. Mas antes de contar a história, existe aí uma discussão sobre a lei do aborto, né? Quando se pode, quando não se pode. Isso é muito relativo e é muito pessoal. Nós não estamos aqui para isso. Mas eu quero convidar você, porque assim, essa lei está querendo permitir que até o terceiro mês de gestação, né, até o terceiro mês, se torne legal o aborto. Você já pegou uma foto de uma gestação de 3 meses, um feto com 3 meses? Tenha curiosidade de ver. Ele está com as suas mãos, pés, braços, pernas, cabeça, tronco, olhos, ouvidos, tudo formado. É uma vida, tem um coração pulsando. Vou contar uma historinha para você. Uma mulher chega apavorada no consultório de um ginecologista, né, seu médico, e diz: doutor, doutor, o senhor terá que me ajudar. Por favor, eu preciso da sua ajuda. Estou com um problema muito sério. Tá, sente, vamos conversar, disse o médico. Este meu bebê, sabe? Eu ainda não consigo entender, olha, não temos nem um ano que meu bebê nasceu e eu estou grávida novamente. Eu não consigo dar conta das coisas, meu trabalho, meu marido, o bebê. Olha, foi um acidente. E nós conversamos muito e eu quero que o senhor me ajude, porque assim, eu cheguei à conclusão que mais um bebê não vai ser possível. Eu preciso interromper essa gravidez. Eu preciso fazer isso, pensando no meu filhinho, pensando no meu marido, no meu trabalho e em mim mesmo. Eu não posso ter outro bebê agora. O médico, conversando, falou: olha, você está com quanto tempo de gravidez? Ele falou: olha, eu vou completar 3 meses de gravidez e eu quero que o senhor me ajude a resolver isso o quanto antes. Tá bom. Tá bom? Sim. Vamos só ponderar uma coisa, porque assim, interromper uma gravidez sempre incorre em riscos, principalmente para você. Você está disposta a correr riscos? Porque assim, eu tenho uma sugestão melhor. Melhor, doutor? Me fala então, que sugestão é essa que é melhor? Porque assim, eu estou disposta a aceitar sugestões. Qual a sugestão melhor que essa? Ah, vamos pegar o seu filhinho, que ainda não tem um ano. Eu dou uma injeção, ele dorme e a gente tira a vida dele, ele não vai sofrer. E aí você tem a sua gravidez normal, sem correr riscos. E você vai ter o seu bebê e pronto. Vai ser muito melhor para você. Ela olhou para o médico, regalou os olhos. De jeito nenhum, o senhor está louco? O que você está imaginando? O meu bebê, como é que eu vou tirar a vida dele? O médico sorriu e falou: olha, qual a diferença? Um já está nos seus braços, mas o outro está no seu ventre. Ambos vivem. Ambos respiram, cada um da sua maneira. O coração pulsa. Dessa forma, pelo menos, você não vai correr riscos. Ela baixou a cabeça, sem dizer uma palavra. Foi embora para casa. Pense sobre isso. Só isso que eu lhe peço. Sabe, Deus tem planos, planos que muitas vezes nós não entendemos. Não estamos aqui para entender, né? Ninguém, muito menos Deus, que é sim capaz de transformar às vezes uma situação ruim em uma grande bênção. Traga Deus para perto de você. Faz isso. Chama Deus para estar ao seu lado. Tire as próprias conclusões. Viva sua vida intensamente ao lado de Deus. Porque estar ao lado de Deus faz e sempre fará toda a diferença.

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1: 8:50.
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7: Eita, segunda-feira linda, está começando para valer, né gente? Ah, olha só, o Raiz Sertaneja de hoje está chegando ao final. É, você ouviu aí o Bom Dia com Oliveira Júnior, um tema importantíssimo, se puder, vai lá. Faz joinha, entra no YouTube lá, Raiz Sertanejo Oliveira Júnior, encontre o nosso canal, se inscreva, não custa nada, compartilhe os links, os vídeos que lá estão, que assim a gente vai estar, você vai estar ajudando as pessoas a se aproximarem um pouquinho mais de Deus, que esse é o nosso propósito, esse é o nosso objetivo. Então faça aí sua parte, me ajude também nesse sentido, tá bom? Helena Mendes, bom dia Helena Mendes! Como é que tá, minha querida? Tudo certinho? A Helena Mendes mandou ali assim, ó, segunda-feira abençoada, que nesta nova semana seja guiada por Deus, recheada de fé, paz e propósitos que transformam, assim seja, né? Um abraço, minha querida, obrigado pelo carinho da audiência, viu? Deus abençoe sempre, tá bom? Também o Wellington, o pessoal da Casa da Marmita, um abraço para vocês. Claudino Bento, capital paulista. Ô Claudino, um abraço para você, meu irmão. Deus abençoe, ótima semana, viu? Obrigado pelo carinho, como é que você tá? Tudo certinho, tudo em paz? Um abraço, viu, do seu amigo Oliveira Júnior, tá bom? É, também a Geni Pereira, lá no Mato Grosso, meu amigo Pedrinho, lá em Luxemburgo, na Europa, ouvindo a gente, que Deus abençoe sempre, tá? Tá bom, gente? Muitíssimo obrigado pelo carinho, pela audiência, pelas ações. Estava com saudade de vocês, viu? Bom estar de volta, as férias faz bem, a gente recarrega as energias, as baterias, vem renovado e bora lá, né? O ano continua, a vida continua, vamos trabalhando hoje e sempre. São 8h55, você vai continuar conosco aqui na Itambé FM 105,9, na companhia do meu amigo Everson Gaspar e o Show da Manhã. Amanhã estaremos de volta a partir das 6 da manhã para mais um Raiz Sertanejo. Tá bom, gente? Obrigado, beijo no coração, beijo, gente, ótima segunda, ótima semana, tchau pra vocês, até amanhã, tchau!

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1: Hora certa.
0: 8:56.
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1: Bom dia, bom dia, bom dia, bom dia. Estamos chegando nessa manhãzona segundo.

0: É isso aí, a segundona no show da manhã é mais sensacional e mais sensacional é ter você comigo. Bom dia, bom dia, bom dia. Tá ligadinho com a gente? Que bom ter a tua companhia aqui na Itambé FM. Agora são 8 horas e 57 minutinhos. Hoje tem dia. Que dia que é hoje? Hoje já é dia 17, hein? De 17. É 17 de agosto de 2026. Dia de São Jacinto. Dia do Patrimônio Histórico. Dia Nacional da Construção Social e hoje é o dia do pão de queijo.
1: Desejo, mestre.

0: É, hoje é o dia do pão de queijo. Quem não gosta do pãozinho de queijo, né? Pãozinho de queijo é gostoso, é bom, né? Eita, nós, tem gente que não gosta. Tem gente que não gosta. É isso aí, hoje é o dia do pão de queijo. Bom dia pra você, bom dia. Iniciando mais um show da manhã, mais uma manhã gostosa.
1: Quem é o cantor?
0: Calma que eu tô chegando ainda, calma.
1: Quem é você?
0: Ah, mas começou logo cedo hoje, produção? Hã? Logo cedo hoje? Será que esse cara aqui vai sair candidato a deputado de novo? Que eu tô sabendo quem vai sair, que saiu, né, candidato a deputado, foi o Caneta Azul, né? É, o Caneta Azul, ele saiu candidato a deputado aí, né? Eita, nós, será que vai ser outro lá dentro, lá que não vai fazer nada? Deus que me perdoe, viu? Tá doido.
1: Adivinha quem voltou?
0: Deus que me perdoe, Deus que me perdoe. Como deputado foi péssimo. Ai, ai, ai, tá doido, viu? É isso aí, bom dia pra você, bom dia. Faltando um minutinho pras 9 da manhã, estamos chegando nessa manhãzona maravilhosa, nessa manhãzona abençoada, né? É. 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É isso aí, então estamos aqui hoje. Vamos lá, vamos começando mais um show da manhã. Quem tá ligadinho com a gente aqui é o Jailon Pinturas. Alô, Jailon, bom dia. O Luiz Tubarão tá ligadinho com a gente também, tá? Tá a Jovelina Inácio, tá o Jair da Bicicletaria. Alô, Jair, tudo certo por aí? Tá o Gisvaldo, tá a Dulce Carlotto. Alô, Dulce, bom dia. Tá a Judite Segantinha, a Rose Gaúcha tá acompanhando nós também por lá. A Eva Aparecida, alô, Eva. É, também a Aparecida da Silva também tá ligadinha. A Rosilda aqui de Itambé, bom dia, né, pessoal que tá acompanhando a nossa programação 105,9, essa rádio que faz toda a diferença pra você, tá? Bom dia, bom dia, bom dia, bom dia. Vamos lá, gente, vamos lá. Vamos lá com música? Você que tá ligadinho com a gente, que bom ter a tua companhia aqui. 988-374005. Esse é o telefone que toca muita melodia e também toca muita alegria.
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0: É isso aí, mandar um abraço lá pro Oliveira, desejar pra ele boas voltas aí, né? Seja bem-vindo aí, ele, a Andréia, por dar uma passeada, dar uma relaxada na cabeça, tá certo, é isso mesmo que tem que fazer. Aproveitar a vida, porque a vida é passageira, a gente tem que aproveitar. Bom dia, Oliveira, bom dia, Andréia, bom dia a toda a família aí da Mídia GPS. É isso aí. 9 horas e 2 minutinhos, vamos lá? Vamos começando mais um show da manhã. Hoje é o dia do pão de queijo, vou tocar uma música aqui, Fátima Leão, pão de queijo, tá? É isso aí, tá certo? 9 horas e 2 minutinhos, vamos lá, é o show da manhã começando pra você. 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

0: Balançando o Esqueleto. Eita, nós. Você ouviu também aí Neto Brito, Chifre em Pó. Ai, ai, ai, hein. Também havia o Alemão do Forró, Hoje Eu Quero Me Acabar, Chitãozinho Chororó, Nuvens de Lágrima, Aviões do Forró, né. Todo Castigo pra Corno é Pouco. Eita, nós, hein. É isso aí, ó. Fátima Leão, Pão de Queijo também. 9:22, 9:22, você que tá ligadinho com a gente, aproveite aí hoje, hoje tem grande mutirão de cadastramento do conto na fatura da energia elétrica, hein? 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
0: Vem música do Guilherme Santiago. Tão fácil falar eu.
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4: Oi, gente, tudo bem? Nós estamos chegando aqui na nossa rádio preferida maravilha. Que delícia, segunda-feira, mais uma semana. Hoje, dia 17 de agosto. Você parou pra pensar como tá passando rápido? Nós já passamos a segunda metade do mês, viu? Já percebeu, né? E aí já tá terminando, viu? É impressionante. E detalhe, né? Nós vamos entrar em setembro, que é o... faltando 4 meses pra acabar o ano já. Que isso, rapaz. Tá demais o negócio. Tá doido. Não sei se você tem essa sensação, mas eu aqui, menino do céu, menina, passa muito rápido. Mas vamos lá. Chega de blá, blá, blá. Vamos falar aqui de horóscopo, porque tem dicas astrais pro meu, pro seu, pro nosso signo nesta segunda-feira. Vamos começar então? Bora? Alô, você de Áries. Vamos falar de dinheiro, né, Chuchu? Porque tem ótimas oportunidades pra você faturar. É, e a segundona vai ser propícia para tirar a barriga da miséria, tá? Amém? Olha, faça sua parte, esclareça logo qualquer mal-entendido com a família, se tiver. Bora voltar às boas aí com seus queridos, que é a melhor coisa que existe no mundo, né? No amor, é o seguinte, a melhor parte está reservada para paixão. Quem avisa é Vênus, que forma aspecto com Júpiter. Eles vão deixar sua seducência e os seus encantos no modo turbo e garantem que seu sucesso vai ser absoluto nos contatinhos e no romance. Ó, que chique, hein? Número de hoje pra você de Áries é o 22, a cor é o lilás. Segundou com alerta de treta, e quem coloca a lenha na fogueira é Marte, hein, Tourinho? Ó, lembre-se que um bom diálogo vai ajudar a resolver confusões e tudo deve entrar nos eixos, né? A 2, clima de grande cumplicidade com seu amorzinho. Número de hoje, 48, a cor é o azul. Geminiano, geminiana! Olha, hoje a semana tá começando tensa, há risco de levar calote, golpe, ai credo, aí tá amarrado, né? Depois a sorte sorri pra você mais à tarde, você pode até ganhar alguma coisa aí, sorteio, rifa, loteria, quem sabe, amém, né? Ó, no romance, ele vai ficar blindado e protegido nessa segunda-feira. Número de hoje é o 15, a cor é o verde. Você de câncer, procure pegar mais leve, respire fundo, espante as vibes treteiras para se dar bem melhor com quem convive e trabalha. Esqueça o câncer e drama, tá, bebezito? Na relação a dois, o clima é de entrega, romantismo. Você vai sentir confiança plena no seu xodózinho, tá? Número de hoje, câncer, pra vocês é o 60, a cor é azul claro. E assim, ponto final, terminamos o nosso primeiro bloco aqui do horóscopo do dia. E eu vou voltar, tá? Daqui a pouco, qualquer momento a gente tá aqui, aí eu falo pra galera de Leão, Virgem, Libra e Escorpião. Continue com a gente.
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2: Oba! Tô chegando, galerinha do bem! Abraço pra você, pra você e pra você também. Ótimo início de semana, segunda-feira, 17 de agosto. E o nosso Fofoqueira está no ar, trazendo pra você as tricotadas dos famosos, claro, pra gente tricotar e você ficar por dentro dos babados dos famosos. E a primeira tricotada é sobre ela, Letícia Spiller, que chamou a atenção, vou te falar, viu? A novela que acabou agora, na sexta-feira passada, Coração Acelerado, a Letícia Spiller moeu. Ela deu um show. Ela realmente, na minha opinião, foi a melhor atriz da novela. E falando nela, Letícia Spiller chamou atenção também ao fazer uma declaração carinhosa para o ex-marido, o Marcelo Novaes, que completou 64 anos na última quinta-feira, dia 14. Nossa, não sabia que ele era tão mais velho que ela, né? A atriz, que vai fazer 54 anos, chamou o ator de meu amor e destacou a amizade que os dois mantêm, mesmo após o fim do casamento. Na homenagem, Letícia reuniu fotos ao lado de Marcelo, incluindo momentos em família e registros dos trabalhos que fizeram juntos na televisão. Ela desejou sorte, saúde e felicidade ao ex, além de elogiá-lo como pai, amigo e uma pessoa generosa. Esses dois são exemplo, né? Como se dão bem mesmo após a relação ter terminado. A história dos dois começou nos bastidores de 4x4 em 1994, quando eles interpretaram o inesquecível casal Raí e Babalu. Eu lembro até hoje, o pessoal chama os dois, né, de Raí e Babalu. O romance saiu da ficção. Eles começaram a namorar no ano seguinte, foram casados entre 96 e 2000 e tiveram Pedro Novaes, que também é ator. Mesmo separados há mais de 2 décadas, Letícia e Marcelo preservaram a proximidade e chegaram a contracenar novamente em Sol Nascente em 2016. A homenagem de aniversário mostrou que o antigo casamento deu lugar a uma relação marcada por carinho, amizade e parceria. Daqui a pouco eu volto, eu aumento, mas não invento. É o nosso Fofoqueira desta segunda-feira.
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7: Oi, gente, tudo bem, Chuchu? A gente está de volta aqui na nossa rádio Delicinha. Maravilha de programação nessa segunda-feira, né? Mais uma semana aí já na terra firme. Eu ia falar semana à vista, mas semana já começou, terra firme, né? Vamos que vamos, né, Chuchu? Bora lá então que eu tenho dicas astrais pra você de Leão. Olha, hoje não force a barra, nem se sobrecarregue no período da manhã. Até porque o astral, ele começa um pouco tenso, né? Preocupações, cismas, de repente tem uma discussão, cuidado. E aí você vai se sobrecarregar. Então não força a barra não, viu? Depois o astral ele melhora e a energia sobe à tarde. Nos assuntos do coração, os astros capricharam hoje no cenário e prometem um período glorioso para você, hein? Número da sorte, 29. A cor, cinza. Virgem. Seu signo, Virgem, é um dos mais sensatos, mas hoje pode contrariar a tua natureza ponderada e perder a boa com os outros, hein? Então, ó, convém controlar o seu lado esquentadinho, né? Esquentadinha, e melhorar o humor para não tretar com ninguém, inclusive os amigos. É, se tá solteiro, solteira, pode sentir atração forte pro colega de trabalho e engatar uma paquera gostosinha. O número de hoje é o 50, a cor violeta. Libra, amores! O celular hoje lota de notificação, o momento é ideal para multiplicar a lista de amizades. Na sua carreira, o lado profissional, o tempo pode fechar um pouquinho e a culpa é de Marte, que briga com Netuno apontando perrengues, rivalidades e desavenças. Numa dessa aí, a recomendação é mostrar mais tolerância, tá? Pega leve aí para não bater de frente com quem trabalha. É, no romance, tá solteiro? Tá solteira? Bom, terá motivos para glorificar e pode conquistar o crush dos sonhos. Eita, não, agora vai, hein? Chama pro casamento. Número de hoje para você de Libra é o 20. A cor azul. Escorpião. E você de Escorpião ou Escorpião? Os assuntos profissionais, as coisas devem caminhar muito bem pro teu lado, viu? A dica é confiar na tua competência, nas suas competências e mostrar do que é capaz, viu? Bora! É, a timidez até pode atrapalhar um pouquinho no amor, né? Mas hoje não, hoje não. Hoje, Vênus e Júpiter garantem visibilidade e sucesso, sem falar que a Lua entra no teu signo. À noite, deixa os seus encantos tinindo. Ah, vai estar parecendo Brad Pitt. Número de hoje pra você de Escorpião é o 41, a cor preto. E assim, ponto final, né, gente? Terminamos aqui a nossa programação nesse primeiro, segundo bloco do horóscopo de hoje. Eu vou voltar daqui a pouco e aí falo pra você de Sagitário, Capricórnio, Aquário e Peixes nessa segundona gostosa. Segura aí, a gente volta daqui a pouquinho.
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2: Alô, turma! Estamos de volta com mais um bloco do nosso Fofoqueira desta segunda-feira. E agora a nossa tricotada, nossa fofoquinha básica é sobre Marcela Porto, conhecida como Mulher Abacaxi. Eu nem lembrava dessa, hein? Entrou na polêmica envolvendo Mara Maravilha e Xuxa Meneghel, mais um capítulo dessa. E fez uma proposta inusitada. Incomodada com as críticas de Mara contra a Xuxa, ela ofereceu pagar um tratamento psicológico para a apresentadora. Em tom de deboche, Marcela afirmou ser fã de Mara, mas acusou a artista de sentir inveja da rainha dos baixinhos. Ela também pediu que Mara parasse de atacar Xuxa e disse acreditar que esse comportamento estaria prejudicando a própria apresentadora. Eu acho que a Mara quer aparecer, né? Porque ela sumiu faz anos. A discussão ganhou força depois que Mara publicou um vídeo ao lado de sua ginecologista, interpretado por internautas como uma indireta para a Xuxa. A publicação apareceu em meio à polêmica envolvendo um maiô cavado usado por Xuxa durante a turnê O Último Voo da Nave. Marcela declarou ainda que Mara deveria procurar ajuda profissional e sugeriu que o tratamento poderia ajudá-la até mesmo a reconstruir a sua carreira, que anda, né, bem sumida. A manifestação colocou a Mulher Abacaxi no meio da discussão e acrescentou um novo capítulo à rivalidade entre Mara Maravilha e Xuxa Meneghel. Eu aumento, mas jamais invento. Daqui a pouco tem mais um bloco do Fofoqueira com mais um Fofoquinha Básica. Segura, segura, segura que eu vou ali e volto já.
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0: Agora são 10 horas e 16 minutinhos nessa manhãzona abençoada de segunda-feira. Hoje é segunda-feira, né, gente? Hoje até sempre na segunda-feira eu começo o programa já agradecendo a Deus pela semana. Foi tão corrido, foi tão rápido a semana aqui que eu acabei esquecendo de agradecer a Deus na segunda-feira, que toda segunda-feira, né, a gente agradece a Deus, mas vamos fazer isso agora, agradecendo ao nosso Senhor, né, agradecendo a Deus por tudo que Deus tem feito durante a semana passada, esta semana. É que eu falo, a gente também é ser humano, né, a gente também tem erros, esquece. Eu ando muito corrido por esses dias aí, a correria tá tão grande, né, mas tá bom, importante a gente ter saúde, importante a gente ter as coisas boas, né? É isso aí. Deus te abençoe aí, tá bom? Vamos lá para a nossa mensagem de hoje. Hoje que é segunda-feira, dia 17 de agosto de 2026, às 10 horas e 17 minutinhos. Estamos ao vivo aqui no Show da Manhã. Que bom ter a tua presença sempre comigo. Que bom ter a tua presença aqui na Itambé FM. Já mandou teu bom dia para mim? Ainda não? Então manda teu bom dia para mim, já pede a tua música aqui. Hoje o Oliveira não conseguiu abrir o WhatsApp da rádio, tem muita gente que pediu música aqui, né? Mas ele não conseguiu abrir o WhatsApp da rádio, né? Mas manda para mim aí que a gente já vai tocando para você depois da oração, tá bom? Beleza? Vamos lá então? Seja o que você deseja ser, não dê importância ao que os outros dizem. Você é filho de Deus e, como tal, tem o direito à sua liberdade. Não desanime diante dos impedimentos e das dores. Fique certo de que você, unicamente você, terá de dar contas aos seus atos. Portanto, busque dentro de si mesmo a luz divina, que seja exatamente o que você deseja ser, subindo sempre. Olha só essa mensagem, que mensagem abençoada, que mensagem linda nessa manhã de segunda-feira. E é bem isso, a gente precisa ser o que desejamos ser, né? Às vezes a gente critica o próximo, critica as pessoas, né? E a gente tem que ser o que nós desejamos ser. Então não dê importância que os outros dizem de você. Você é filho de Deus e, como tal, tem o direito da liberdade. Você sabe o que eu vejo muito? Eu vou entrar num tema aqui também meio difícil. Eu vejo muitas pessoas criticando mulher que gosta de mulher, homem que gosta de homem. Eu vejo muita gente criticando isso, criticando aquelas pessoas afeminadas, homens afeminados, mulheres que já nasceu, né, mais para homem assim, sabe? Tem mais jeitão de homem, crianças que às vezes nascem dessa forma, sabia? E às vezes a gente está criticando e a gente não sabe do que realmente é, verdade? A gente não sabe o que aconteceu com essa criança quando jovem. Tem crianças que são abusadas, tem crianças que são, como é que eu falo? Que nasceu dessa forma. Eu tenho que tomar muito cuidado do que eu vou dizer aqui para vocês hoje, porque é um tema bem complicado, sabe? Estou falando de uma das coisas. Então, às vezes, a criança, ela já nasceu dessa forma. Ela já nasceu num corpo de mulher, mas em outra vida ela era homem. E ela não reconhece o corpo que ela tem. Deu para você entender? E aí, o espírito dela quer ser homem. Entendeu? Ela nasceu no corpo de mulher, mas o espírito dela quer ser homem. Não é assim? E ela gosta ou de mulher ou de homem. Às vezes vai falar assim, ela do homossexual, né? Ele gosta de outro homem, porque ele já nasceu, ele já era uma mulher e nasceu no corpo de homem. Então tem essas coisas que às vezes a gente não entende. Você pode ver que tem crianças que você vê o trejeito assim de pequenininho. Você pode reparar para você ver, de pequenininho você já vê o jeitinho. É mais afeminado, tem mais aquele jeitinho delicado, tal, né? Então, às vezes a gente critica, gente. A gente tira sarro, a gente brinca, que nem eu brinco aqui, coloco aquelas brincadeirinhas aqui, né? É, esse aqui exatamente.
1: Exatamente.
0: É uma graça. Eu sinceramente, eu não tenho nada contra de forma alguma. Né? Tem amigos que são, né, homossexual, tem amigos que gostam, amigas que são casadas. Eu não vou criticar. Sabe por quê? Porque está aqui dizendo, ó, seja o que você deseja ser. E é o que eles desejam ser. Não dê importância ao que os outros dizem. Você é filho de Deus e como tal tem o direito à sua liberdade. Coisas que eu, Everson Gaspar, não concordo. E não concordo também entre homem e mulher. Não quero dizer só homossexual, não. Não concordo entre homem e mulher. Presta atenção que eu vou te dizer. Eu não concordo de um homem e uma mulher, de uma mulher, ou um homem e um homem ficar se beijando perto de crianças, perto das pessoas. Ficar se agarrando, ficar se amassando. Então, quero deixar bem claro, e também eu não concordo entre homem e mulher. Eu acho falta de respeito. Ficar aquela agarração, aquela beijação, aquela coisa toda. Só que a cabecinha das crianças não entendem essas coisas, sabe? Eles perguntam, mas por que, mamãe, que a mulher está beijando outra mulher? Por que que o homem está beijando outro homem? Eles não entendem. E pra gente, vou ser bem honesto, pra gente é constrangedor. E é constrangedor também entre homem e mulher. Que eu acho assim que local público, a gente não tem que fazer isso. Tem que ficar ali se abraçando, se beijando, se fazendo isso, fazendo aquilo, sabe? Eu acho que é falta de educação. É o meu modo de pensar. De repente o de vocês não são. Ah, mas por que, Herbert? Você tem preconceito de ver outro homem beijando outro homem, outra mulher beijando outra mulher? Não. Não é preconceito. Você tem preconceito de ver o homem beijando outra mulher? O casal se beijando? Não. Também não. Eu só acho falta de respeito. Simplesmente isso. Que tem coisas que tem o local certo pra gente fazer. Ter o lugar adequado para a gente fazer. Não precisa ser ao público. Não precisa de você fazer isso para dizer que você está amando, que você está aí, está isso, está aquilo. Quer fazer? Vai lá numa pracinha lá, entre os dois lá. Ótimo. Né? Não é preconceito algum, eu não tenho preconceito de nada. Porque eu estou dizendo que realmente a pessoa nasceu dessa forma. E quem sou eu para julgar eles? Eu tô falando uma das coisas, tá? Quando eu digo para você ser o que você quer ser, não é só nessa parte. Se você quiser ser um pedreiro, se você quiser ser um varredor de rua, se você quiser ser um médico, um advogado, se você quiser sair do armário, que nem se diz, né? Fica à vontade, é com vocês. Quem sou eu para poder, Zé, sair do armário, que nem se diz, né? Fica à vontade, é com vocês.

Rádio, às vezes as pessoas não entendem que nessa vida aqui nós temos o livre arbítrio de fazermos da nossa vida o que nós quisermos. Só que nós vamos dar conta dos nossos atos. Tudo que nós fazemos, vamos ter que prestar conta um dia. Então, se você fizer o certo, você vai andar de boa. Você vai prestar conta daquilo que você fez. Se você andar errado, você vai prestar conta daquilo que você fez. Então, não sou eu que vou criticar você aqui nessa rádio. Não sou eu que vou dizer o que você tem que fazer. Não sou eu que tenho que dizer aquilo que você quer fazer. Entendeu? É você que tem a liberdade, não sou eu. Né? A gente brinca bastante, tiramos sarro, brinca, mas é tudo normal, é tudo brincadeira para alegrar o seu dia, né? Mas eu falo para você, a gente não pode ter preconceito de nada nessa vida, gente. Não podemos ver as pessoas de outra forma. Não podemos. As coisas, elas estão aqui para poder ser divididas com outras pessoas, poder falar para as outras pessoas. Eu vejo tanta gente, às vezes, desfazendo, tirando sarro. E posso te dizer uma coisa? Esse pessoal que gosta de homem, outro homem gosta de outro homem, os homossexuais, né? O pessoal fala sapatão, né? Aquela coisa toda, mas não é isso que, não é bem isso que fala, né? Lésbicas, né? Eles são muito queridos e muito gente boa, e às vezes muito honesto de quem gosta de homem e de mulher. Sabia? É, eu conheço gente aí que eu vou dizer para você, trata a gente muito melhor. São pessoas sofridas, pessoas que já passaram por aqui, tiraram tanto sarro, tanto isso, tanto aquilo, sabe? Ah, Everson, mas Deus não aprova isso. Está na Bíblia que o homem e a mulher. Senão Deus tinha feito Adão e Evo, né? Não é assim que o pessoal fala? Não tinha feito Adão e Eva, né? Tudo bem, tranquilo. Né? A gente entende que está na Bíblia. Né? O certo é o homem e a mulher, porque dois homens não se procria e duas mulheres também não. Né? É o que diz na Bíblia. Mas quem somos nós para poder falar isso de alguém? Quem somos nós para poder criticar essas pessoas? Quem sou eu? Se alguém faz coisa errada, quem tem que julgar não somos nós, é Deus. Entendeu? É que nem o homem e a mulher também. O que, que adianta a gente poder criticar o outro e fazer também coisa errada? Né? De repente você olha para a mulher do seu vizinho, de repente você fica desejando a mulher do seu vizinho, de repente você está desejando o marido da sua amiga. Então, quem somos nós? Às vezes passa um homem bonitão, fortão, a mulher dá aquela olhada, às vezes nem quer. Respeita o esposo. Às vezes a mulher dá aquela olhada. Às vezes passa uma mulher bonita, o homem também dá aquela olhada. Gente, é normal você olhar hoje. Então o que eu quero dizer para você hoje, que nessa vida ninguém tá aqui achando que é santo. Nós temos nossos defeitos, nós vamos olhar mesmo. Quando passa uma mulher bonita, eu também olho, e a minha mulher sabe que eu olho, e ela também olha, e eu também sei que ela olha. E assim a gente vai vivendo a vida. Olhar não arranca pedaço e desrespeito também não. Então, é o que eu digo, né? Então nós não podemos fazer aquilo que muita gente às vezes fazem. Quer criticar o outro, quer ficar falando do outro, sentar em cima do nosso rabo e olhar o do outro. Não é assim? É o que acontece muitas vezes. Às vezes a gente senta no nosso rabo e olha o rabo do outro. E quem não acha uma pessoa bonita? Todos nós achamos. Todos nós. Né? Ou feio também, não importa. Só que não tem que desfazer também porque a pessoa é feia.

porque ela tem, ou ele tem, a sua essência. Eu falo que cada um tem a sua essência. Às vezes uma pessoa que nem é tão bonita assim, sempre eu digo aqui que é tão querida ou tão querido, que acaba se transformando numa coisa mais linda do mundo. E de repente a pessoa que é linda, maravilhosa, né, tem um olho lindo, tem pele lisinha, cabelo e tal, de repente você vai conversar, um nojo, dá até nojo de falar. Então é o que eu falo para você. Nessa vida, gente, não podemos julgar ninguém, olhar com ninguém com indiferença, olhar para as pessoas com indiferença, não precisa disso. Nessa vida nós precisamos ter mais amor, porque Deus nos ama do jeito que nós somos, do jeito que a pessoa é, independentemente. E não precisamos, eu não estou aqui para defender ninguém, mas é a realidade da vida. Então você pode ser o que você quiser, você pode ser o que você quiser, mas você um dia vai prestar conta aos seus atos. Portanto, a palavra diz: busque dentro de si mesmo a luz divina e seja exatamente o que você deseja ser, subindo sempre. De repente você quer ser um advogado, quer ser um juiz, quer ser um gari, quer ser um enfermeiro, uma enfermeira. De repente você gosta de outra coisa e nós não vamos julgar, pelo menos eu não vou julgar você, eu não vou falar nada para você. Deu para você entender essa mensagem de hoje? Então não olhe as pessoas com indiferença. Não é porque a pessoa às vezes é negra, tem a pele escura, às vezes tem o cabelo pichain, que nem se diz, nem, né? O teu cabelo lisinho. Às vezes as pessoas estão na rua, estão dormindo nas calçadas, mendigos muitas vezes. Não disfarça. Você gostaria, se fosse você, você gostaria? Se você tivesse nascido numa família negra, às vezes, você fosse com a cor negra. Ah, Deus te fez assim, ah, me fez branquinho, cabelinho liso, linda, perfeito, lindo, perfeito, né? Ah, eu sou desejado, eu sou desejada, porque eu sou bonita. E se Deus tivesse feito você de outra forma? Você ia gostar que alguém fizesse algo a você? Então não faça com os outros o que você não queria que alguém fizesse a você. Deu para entender? Não faça bullying, que hoje é a palavra bullying, né? Quantos bullying eu já sofri na escola? Quantas coisas eu já passei também? Quantas pessoas já passaram? Mas eu digo, cada um tem a tua essência, cada um tem o teu jeito, cada um tem a tua maneira de ver as coisas, cada um é abençoado por Deus. Eu não vou criticar ninguém, eu não vou, as minhas palavras não serão de proferir palavras difíceis a alguém, né? Eu não vou fazer isso, sabe por quê? Porque Deus não faz isso com a gente. Quem sou eu para poder fazer isso com outra pessoa? Se Deus deu o livre-arbítrio para aquela pessoa ser o que ela quiser ser, o problema é dela e o dele. Se Deus está fazendo, Deus não está nem aí, por que que eu vou estar? Se Deus perdoa, se Deus é amor, por que que eu não vou ser amor também? Entendeu hoje o que eu quero te dizer? Então não critique as pessoas, olhe para as pessoas com mais amor, com mais afeição. Olhe as pessoas como irmãos, porque é isso que nós somos. Nós somos filhos de um mesmo Deus. Nós somos filhos de um mesmo Deus. Não é porque a pessoa é pobre, não é porque a pessoa de repente anda com uma roupa às vezes rasgada, um tênis furado ou um chinelinho velho, que você vai fazer a diferença dele ou dela. Quem somos nós? Quando morrermos, entenda uma coisa: quando a gente ir embora dessa terra, quando nós morremos, nós vamos para o mesmo buraco. Entendeu? Nós vamos para o mesmo lugar.
uns com caixão mais bonito, outros com caixão mais feio. Mas o caixão vai apodrecer, o seu corpo vai apodrecer da mesma forma que o outro. Não vai fazer diferença. Entenda isso, que nessa vida não somos diferentes de ninguém, tá? Porque Deus nos quer vivos, nos quer amor, fazendo amor um pelo outro, tipo assim, dando amor, quer dizer, um pelo outro, né? É isso que nós precisamos. E a gente tem que fazer as coisas boa ao próximo, porque Deus te ama de verdade e Ele quer ver você feliz. Pode ter certeza disso. Deus, Ele é maravilhoso e Ele quer ver o teu dia diferente. Ele quer ver a tua manhã diferente. Ele quer ver você alegre, contente, vibrante, né? Ele quer. Basta você querer também, né? Então é o que eu digo. Vou achar uma música aqui. Vou achar uma música diferente aqui. Não tinha dado tempo de eu colocar também. Eu acho que essa da Maralima vai ficar bonita. É que eu falo, eu não faço nada programado aqui, gente. É tudo na hora. Tudo na hora. Vamos às nossas orações de hoje? Vamos lá? Senhor meu Deus, meu Pai Santo, eterno Pai querido, eu venho, Senhor, na manhã desta segunda-feira, te agradecer, Paizinho, por mais uma manhã. Te agradecer, meu Deus, por esse dia abençoado, esse dia maravilhoso, essa manhã perfeita, essa manhã maravilhosa, fazendo a diferença na vida do próximo, olhando as pessoas com mais amor, com mais carinho, com mais afeição, que possamos, Senhor, ser quem nós podemos ser. Porque o Senhor nos ama da mesma forma, o Senhor nos ama do mesmo jeito, o Senhor nos quer aqui vivos para podermos ser felizes e evoluir todos os dias, aprendendo todos os dias com os nossos atos. Portanto, busque dentro de si mesmo a luz divina e seja exatamente o que você deseja ser, subindo a tua montanha, subindo sempre, aprendendo, aperfeiçoando. E é isso que nós precisamos. Que Deus te abençoe, que nós podemos ter uma semana muito abençoada, que essa semana seja muito produtiva, Senhor. Nos liberte, Senhor, de todo o acidente. Nos liberte, Senhor, de toda coisa ruim que possa vir a acontecer com a gente, comigo, com a minha família, com os familiares também, do pessoal que está nessa rádio. Que Deus possa estar com você todos os dias, aprendendo dia a dia, aproveitando a tua semana. Que Deus possa estar com você sempre, em nome de Jesus Todo-Poderoso. Amém, amém, amém. Mara Lima, a diferença.

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1: E também FM e a hora certa.
2: 10:43.
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8: Fala, gente! Nós estamos chegando aqui na nossa rádio preferida, maravilha de programação, né, Chuchu? Como é que você tá? Tudo bem? Coisa boa! Hoje é segunda-feira, mais uma semana começando dia 17 de agosto de 2026. Eu sou o Cauê e temos aqui notícia do mundo dos famosos. Vamos ver o que a galerinha aprontou aí nesse final de semana, quais são as notícias, enfim, né? Vamos lá, né, danadinho? Porque você, danadinha, gosta de fofoca, né? Ai, meu Deus do céu. Bom, primeira de hoje é sobre o cantor latino. Gente, a gente já falou aqui de alguns problemas do latino, né? Denúncia aí de violência e tal, né? Doméstica e tal, contra a mulher, né? Bom, o latino, Dene, decidiu se pronunciar sobre as acusações feitas pela ex-esposa dele, a Rafa, que afirmou ter sido vítima de violência física, verbal, patrimonial e psicológica durante os quase 7 anos de relacionamento. Em um vídeo publicado nas redes sociais no último sábado, o latino negou todas as acusações e afirmou que não pretende transformar o caso em uma discussão pública. O segundo cantor, os esclarecimentos serão apresentados exclusivamente à justiça por meio dos seus advogados. A Rafa, ela havia publicado um vídeo na sexta, relatando episódios que, segundo ela, teriam acontecido durante o relacionamento. Entre as acusações, a influenciadora afirmou que o latino teria quebrado seu celular durante

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8: É isso aí, agora são 10 horas e 50 minutinhos. Tivemos uma queda de energia aqui. Essa Copel tá achando que é Natal já, como sempre, né? Essa palhaçada de sempre, né? Infelizmente é assim, né? Fazer o quê, né, gente? É isso aí. Acabou a energia aqui. Não sei se acabou aqui em Itambé também, né? Nos bairros aqui. Mas é palhaçada demais, né? Copel é uma palhaçada. Ó, chega da raiva, meu Deus do céu.
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10: Muito bem, estamos de volta nesta segunda-feira com o nosso Fofoqueira. Reta final, último bloco e a gente vai desfilando o nosso veneno. E eu vou trazendo para você mais uma tricotada aqui no nosso programete. Graciele Lacerda mostrou novas fotos da filha Clara, fruto do casamento com Zezé de Camargo. E a aparência da menina chamou a atenção do público. Entre os comentários, internautas destacaram principalmente a semelhança da pequena com o avô paterno, Francisco Camargo. Nas imagens, Graciele aparece sorridente ao lado da filha durante um momento em família, antes de um show de Zezé. A influenciadora contou que a apresentação aconteceria mais cedo e aproveitou o período para curtir a companhia da garotinha. As novas fotos renderam uma sequência de elogios, com admiradores destacando a beleza e o crescimento de Clara. Uma internauta afirmou ficar impressionada ao perceber que a cada dia a menina estaria ainda mais parecida com o avô, o pai do Zezé, o seu Francisco. Outras pessoas também elogiaram o bizu da Clarinha e disseram que a pequenina parecia uma princesa usando vestido. O momento compartilhado por Graciele acabou colocando a filha do casal novamente em destaque, especialmente pela semelhança apontada pelo público com a família de Zezé. Gente, e o nosso Fofoqueira vai ficando por aqui. Eu sou o Silva Júnior e volto amanhã terça com mais tricotadas, porque eu aumento, mas jamais invento.
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0: É isso aí, começando pra você mais um Alô Toca Aí, você que tá ligadinho com a gente, que bom ter a tua companhia aqui na Itambé FM. Agora são 10 horas e 54 minutinhos pra começar com essa cavação de energia do caramba aqui. As minhas câmeras ficaram todas doidas aqui, né? Deve ter dado problema na fonte também, né? É uma palhaçada essa Copel, meu Deus do céu. Por isso que eu falo pra você, privatizou, virou bosta. Desculpa o palavreado, mas privatizou, virou merda. Ê, governo Ratinho, ó! Parabéns pra vocês, parabéns. Privatizou, virou bosta. É uma merda, é... É isso aí, desculpe falar abriado, mas é bem isso que eu tenho pra te dizer hoje, né? Acaba com as televisões, acaba com geladeira, acaba com tudo e você vai atrás, sabe o que acontece? Ai, você tem que ter nota fiscal. Ah, mas é antigo. Vai, enfia essa nota fiscal naquele lugar. Vai tomar banho. É o que eu falo pra vocês, gente, é uma vergonha. Uma vergonha. Nosso país, nosso Paraná é uma vergonha. Por isso tem que mudar tudo isso. Deus me perdoe. Agora são 10 horas e 55 minutinhos. Vamos ver quem tá mandando alô pra gente aqui, né? Vamos ver quem tá mandando alô. É... O Eli, meu amigo Elias, alô Elias, tudo certo por aí? Bom dia, bom dia, bom dia.
1: Bom dia, Gaspar, Deus abençoe esse dia, seu e da tua família. Foi, toca um modão pro Elias.
0: Toco, opa, vamos tocar um modão pra você aqui, meu amigo Elias. Um abraço pra você aí, tudo de bom, viu? Obrigado pela audiência de vocês aí, tá? Obrigado pela... sempre tá acompanhando a nossa programação. Vou tocar a música do Teodoro Sampaio, é... Zé Capim. Tá, essa música deve ser de besteira. Teodoro Sampaio, é, voltando, volta do Seresteiro. Vou tocar essa aqui pra você, né? Vamos ver quem mais aqui tá ligadinho com a gente. A Adriana tá acompanhando a gente também. Alô, Fábio Dana, bom dia. Tudo certo por aí? Tudo tranquilo? Tudo na santa paz de Deus? Que bom ter a presença de vocês, tá? É isso aí. Quem tá ligadinho também aqui é minha amiga Jovem. Alô, Jovem, bom dia. Tá ligadinho aí? Que bom ter a companhia de vocês. Jair da Bicicletaria também, né? A Rose Gaúcha. Pessoal, acho que hoje tá meio com preguiça de mandar alô. E vamos tocando a música então aqui do Elias, tá? O pessoal mandou bastante alô lá pro Oliveira, acho que não respondeu, ficaram bravos. Mas é que ele tava sem WhatsApp, gente. Tava sem WhatsApp lá da rádio, tá? 10 horas e 56 minutos.
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1: 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Toca uma do Gustavo Lima aí, retrovisor pra nós.
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2: Fala, meus amores, minhas amoras, tudo bem, chuchuzinho? Como é que tá? Você conhece a Sara Biancolini? Muita gente não vai conhecer, né? Mas ela é esposa do cantor Cauã, da dupla com o Matheus. Matheus e Cauã. Agora sim, né? Pois é. Gente, ela surpreendeu todos os seguidores dela na madrugada de sábado ao publicar um comunicado anunciando o fim do relacionamento, do casamento dela com o Cauã. Ó, na mensagem ela pediu respeito ao momento que tá vivendo e falou sobre o puerpério, não é? Além de destacar a importância de respeito e cumplicidade. Só que, pasmem, para tudo. Pouco tempo depois, a Sara voltou às redes sociais e desmentiu a separação. Como assim, cara? Ela explicou, gente, que está há 19 dias sem dormir direito e amamentando a filha recém-nascida, a Aurora, que nasceu no dia 26 de julho. Segundo Sara, tudo começou durante uma discussão na madrugada, né? Ela contou que disse a Cauã que estava muito cansada e teria ficado irritada depois de ouvir do marido para ela parar de reclamar. A Sara afirmou que no calor do momento, gente, disse que não queria mais conversar com ele e aí foi lá e publicou o comunicado da separação, tipo assim, entendeu? Mas depois bateu aquele arrependimento, né? Ela apagou tudo e explicou que foi apenas um surto maternal de 5 minutos. Sara e Cauã estão juntos há anos, né? E são pais de 4 filhos, a Sofia de 12, o Bernardo de 10, o Arthur que tem 6 e a pequena Aurora agora recém-nascida. É... Divórcio durou menos do que uma madrugada. Pelo menos, segundo a própria Sara, o casamento continua de pé. Hã? Imagina que situação, cara. Ela deve ter surtado, né? Tá? Para de reclamar. Homem tem mania de falar isso, né? Às vezes a mulher também fala, né? E ela se sentiu ofendida e falou: agora eu cabo tudo na internet. Colocou na internet que não tava mais casada. E aí depois deve ter se arrependido, né? Que respira, mulher! Essa rede social, hein, gente? Que coisa, hein? Ai, ai, ai. Bom, e o nosso Fofocando vai falar de casamento no próximo bloco. A gente vai falar do casamento do Eliezer e a Vitube. Os ex-BBBs casaram, gente. Casaram em São Paulo, festa luxuosa, né? Agora, um detalhe chamou atenção nesse casamento. Eu conto daqui a pouco. Ah, você é curioso, espera aí. Vai curtindo a melhor programação do Brasil e a gente volta daqui a pouco. Tá, Chuchu? Continua com a gente aí.
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0: 988-3740-05. É a Rádio Itambé FM 105,9. Manda o teu alô pra gente aí, tá? Quem tá ligadinha com a gente aqui é a Sandra Mara Freitas Batista. Alô, Sandra, bom dia, minha amiga.
1: Bom dia aí também, bom dia aos ouvintes, bom dia Deus Pai, tudo bem com você?
0: Tudo bem, graças a Deus.
1: Toca pra mim, Rick Renner, Sabor de Cereja, eu ofereço pra todos aí da rádio, todos os ouvintes de Itambé, de Floresta.
0: Beleza, minha amiga, obrigado pela audiência, tá? Obrigado por sempre estar ligadinha com a gente. Mandar um grande abraço, né, pra Luísa Cristina aqui de Itambé. Alô, Luísa, tudo certo por aí, minha amiga? Tudo tranquilo? É, então tá bom demais. Um forte abraço pra você aí, tudo de bom. Mandar um abraço lá pro Yuri, pro seu Lorivaldo, pro Luiz, também os pedreiros que estão acompanhando a gente. Bom dia pra vocês aí, tá? Obrigado pela audiência de vocês. Mandar um abraço lá pra Jovelina também, que tá ligadinha. Alô, Jair da Biscretaria, tá ligado aí também. A minha amiga Dulce Carlotto tá acompanhando a gente por aí também, né, Dulce? Bom dia, tá ligadinhas com a gente também sempre aí, viu? Obrigado pela audiência. O Gisvaldo também acompanhando nós, a Judite Segantin, a mamãe, a dona Vitalina, que tá sempre acompanhando nós também. Mas dá um forte abraço lá, ontem eu tive lá na casa da Ida e do Wilson Mantovani. Ontem a gente teve lá um pouquinho, né, Ida? Alô, Wilson Mantovani, a gente teve lá mexendo lá no... uns papel lá, umas coisas lá da rádio, né? A Ida, que é presidente da rádio e também FM, né? Eita, nós! Mandar um abraço lá pro Davi Dias também. Alô, Davi, ele que tem empresa de segurança aqui em Itambé. Um forte abraço pro Davi também. Pro meu amigo, querido amigo, Nilcinho Guedes. Alô, Nilcinho Guedes. Um forte abraço pra você. Tava colhendo ontem também. Tive com ele lá também ontem. Foi correria da mãe demais. Quem mais? A Silvana, professora também, a mulher do Fábio, né? A Silvana, né, também. É, um abraço pra Silvana também, que Deus possa estar sempre abençoando a vida dela. Ela que é professora, né? Professora Silvana, tá? É isso aí. Pessoal que sempre tá sempre comigo lá, ajudando a gente, né? É, com a gente sempre ali também, né? É isso aí, tá bom? É isso aí. Agora são 11 horas e 16 minutinhos. 11 e 16. 988-3740-05. 988-3740-05. Essa aí também é FM 105,9. Vamos lá com a música da minha amiga Rick Renner, Sabor de Cereja. Vamos lá, vamos lá. Já participou, já mandou teu alô pra gente? Então vem pra cá. 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Vamos lá? 11 horas e 17 minutinhos, vamos lá com a música.
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1: É isso aí, agora são 11 horas e 27 minutinhos, esse é o show da manhã. Já vou mandar um abraço aqui pra minha amiga Solange Toniete. Alô Solange, como é que você tá, minha amiga? Tudo certo por aí? 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Forte abraço pra você, minha amiga. Deus abençoe grandemente. Vamos com música pra você. A melhor música está aqui. 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

0: Agora são 11h32. Patrick Costa, Henrique, Juliano, Xande, Avião e Melody. É lembrança. Eita, nós, lembranças de amor. Você tem alguma lembrança de amor? Fala, ixi, eu tenho umas lembranças boas, outros têm uma lembrança ruim. Você ouviu também Alexandre Pires e Leonardo, Temporal de Amor, também Goiânia e Paranaense, O Voo da Andorinha, também Rick Renner, Sabor de Cereja. Eita, nós! Essa foi o pedido da minha amiga Sandra Mara Freitas Batista, né, Sandra? Um forte abraço pra vocês aí. Mandar um abraço lá pra Luísa, né, Cristina aqui de Itambé, o Yuri também. Também todos ali, os pedreiros, né, que estão acompanhando a gente, toda a família lá, o Luiz e o Lorival. Não sei porque que eu tento chamar ele de Márcio, né? O Fábio Dana tá ligadinho, alô Fabião, o Elias Aparecido tá acompanhando, a Adriana também, também a Dona Divina, alô Dona Divina, o Jailon também tá acompanhando a gente, né, Jailão? Forte abraço pra você, o Jailo Augusto Pinturas tá acompanhando a gente também. Já já tem Luiz Tubarão e o Minuto do Esporte também, mas agora vamos fofocar um pouquinho, vamos lá!
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2: Fala, meus amores, minhas amoras, tudo bem, chuchuzinho? Como é que tá? Joia, vamos lá, porque tem notícia do mundo dos famosos, última edição desta delícia de segunda-feira. A gente vai falar do casamento do DaviTube e do Eliezer, né? Eles se casaram no final de semana, no sábado, uma cerimônia ao ar livre, lá na fazenda, em Porto Feliz, no interior de São Paulo. Bom, e um detalhe, gente, chamou bastante atenção, né? Enquanto o Eliezer entrou no altar acompanhado da mãe, a Vitube caminhou sozinha. E aí já viu, né? A ausência do pai, o Fabiano de Moraes, acabou sendo notada porque os dois tiveram uma briga pública lá em 2024 e chegaram a romper a relação. Na época, a Vi contou que a convivência com o pai sempre foi complicada e afirmou que não queria mais contato com ele, né? Porém, como eu digo, né? A gente fala demais, vai rede social. Tudo é rede social, né? Aí depois se arrepende. Os dois deram sinais de reaproximação depois. É pai, né, gente? Bom, em abril de 2025, a influenciadora chegou a revelar que havia almoçado com o pai e outros familiares. O Fabiano também chegou a dizer nas redes sociais que iria ao casamento da filha, mas não publicou registros da cerimônia. Pelo menos até a gravação aqui da nossa reportagem, né? Da nossa matéria. Não sei se ele publicou agora, dá uma olhada aí na rede social dele. Bom, a Vi, ela viveu, né? Um grande dia ao lado do Eliezer, de familiares e amigos famosos. Para a cerimônia, ela escolheu um vestido sem alças, com saia volumosa, né? Em detalhes que lembravam aí pétalas de flores. A filha do casal, a Lua, também entrou como noivinha, usando um look combinado com o da mãe. Eliezer apostou em um terno marrom e combinou o visual com o filho, Ravi. Ou seja, teve casamento, teve luxo, teve famosos e teve também um detalhe familiar que não passou despercebido, né? A falta do pai na hora de entrar com a noiva. Isso é clássico do casamento, né? Não rolou não, viu? Será que tá brigado? Será que ele não foi? Se você foi no casamento, conta pra gente aí, tá bom? E o nosso Fofocando, gente, fica por aqui. Ó, eu volto, tá? Amanhã no mesmo horário, aqui na nossa rádio. Muito obrigado pelo carinho. Vai, continua aí com a gente, tá? Porque a programação é top, viu, chuchu? Até amanhã, tchau.
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3: Bom dia, ouvintes da 105,9. Aqui o Tubarão, meu esporte hoje é Campeonato Brasileiro. Meu Deus do céu. Vamos falar do Campeonato Brasileiro também, do Amador, né? Ontem foi a semifinal do Amador lá em Sarandi. Também tinha ganhado aqui de 2-1. Foi pra lá e também jogou muita bola lá. Foi melhor na partida, mas acabou perdendo o jogo lá de 3-2, né? Acabou indo pros pênaltis e o Itambé perdeu. Acabou errando dois pênaltis mal batido. E acabou o goleiro pegando dois pênaltis lá. E também tá fora da final do Amador do Regional de Maringá. Mas também jogou muita bola, bem melhor. Também tá de parabéns. Merecia aí disputar o título. E acabou não conseguindo, mas tá de parabéns ao professor Cid pelo o time que montou. Molecada, jogaram muita bola mesmo. Foi um grande jogo, a gente foi lá, transmitiu no canal Rádio Sertanejo, tá lá para quem viu no canal. Grande jogo, onde a equipe também mostrou muito bem, já tá montada pro próximo ano aí. E também jogou desfalcado ontem aí de 4 jogadores, mas mesmo assim fez uma ótima apresentação, né? E a outra final, Munhoz de Melo e Multividro, lá de Apucarana, ganhou também nos pênaltis. Então a final vai dar domingo, Sarandi e Multividro. O primeiro jogo vai ser em Sarandi. a partir das 15 horas, transmissão ao vivo do canal Raiz do Sertanejo para você. E vamos falar de campeonato brasileiro, né? O São Paulo recebeu o Curitiba precisando ganhar. O técnico São Paulo acabou aí poupando jogadores para jogar na Sul-Americana terça-feira. Acabou empatando 1-1, né? Mirassol recebeu o Flamengo, 5-1 pro Flamengo. Meu Deus do céu. E o Palmeiras, hein? O Palmeiras foi lá jogar contra o Fluminense, todo mundo esperava a vitória do Palmeiras, perdeu o Palmeiras de 3-2, o Palmeiras aí 8 jogos praticamente aí sem ter vitória, complicada a situação do Palmeiras, né? Corinthians também perdeu também, né? Corinthians também perdeu pro Cruzeiro em casa de 2-1, né? O Botafogo também perdeu pro Vitória também, né? Vitória também ganhou mais uma aí, né? Então na liderança tá o Palmeiras com 48 pontos, Flamengo com 45 pontos, um jogo a menos. E o Atlético Paranaense que empatou em casa com o Bragantino, que estava chegando lá no Flamengo, está com 40 pontos, né? Então fica aí o Campeonato Brasileiro aí, já chegando nas definições, e o Palmeiras deu muito mole aí nessas derrotas, esses empates em casa aí, acabou complicando a vida do Palmeiras, né? O Flamengo chegou com mais uma vitória, empata, aí já começa a complicar, né? Palmeiras agora não pode pensar mais em perder. Meio da semana agora tem Libertadores da América e Sul-Americana para o Campeonato Brasileiro. Só volta o Campeonato Brasileiro agora no fim de semana. 105,9, trazendo o melhor do esporte para você.
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0: Agora são 11 horas e 48 minutinhos. Vamos pro seu horário de almoço, tocando aquelas músicas românticas. Hoje a gente vai fazer diferente, né? Segunda-feira. Começando já a segunda-feira com romantismo. Tem coisa melhor que romantismo, hã? Tem coisa melhor da gente poder ter alguém pra gente estar junto, amar, beijar, fazer aquele amor gostoso. Ei, coisa boa, não tem coisa melhor, né, gente? É isso aí, tá certo, né? Tem coisa melhor que a gente poder estar junto, ficar com quem a gente gosta, com quem a gente ama, né? Você que é homem, você que está me ouvindo hoje, chega em casa hoje. Diga o tanto que a tua esposa é importante, que a tua namorada é importante. Antes, né, de fazer o ato, dê uns beijinhos, faz tudo aquilo que precisa ser feito, né? As preliminares, uma massaginha com creme. Deixa a tua mulher subir nas paredes, você vai lá e arrasta ela e leva ela para a cama de volta. Ai, ai, ai. Assim a gente vai brincando também e vamos falando sério juntos, né? É isso aí, é que o homem tem que ser e a mulher também, né? É muito bom a gente poder ter alguém que está sempre ao nosso lado, né? Ficando junto. E hoje a gente vai fazer para você o Hora de Amar, né? Emoção tomando conta do seu coração a partir de agora, aqui na Rádio Itambé FM, tocando aquelas músicas românticas do passado, aquelas músicas que fizeram sucesso, aquela música bacana pra você, tá bom? Vamos lá então, começando o Hora de Amar.
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0: Agora vem essa música bonita que fez muito sucesso. Anne Murad e o Ned Me. 11:50. É o Hora de Amar na Itambé

0: Música bonita pra você aqui no Show da Manhã, Fontana, né? Música linda. Agora 12:50, eu tô indo embora, gente. Obrigado pela tua audiência, obrigado pela tua participação, obrigado mesmo de coração a todos vocês que estão sempre acompanhando a gente. Que Deus possa estar abençoando, te livrando de todo mal, em nome do Senhor Jesus Todo-Poderoso, tá bom? Eu te agradeço a audiência, agradeço você estar até agora comigo aqui e só tenho palavras de gratidão. Agora 12:11, estou indo embora, tchau, tchau, fiquem todos com Deus, até amanhã, se Deus quiser, tá bom? Fique agora com Alexandre Garcia, 11 minutinhos, na sequência vem The Best of Time, também tocando música dos anos 70, 80, 90 e 2000 também, músicas lindas pro seu horário de almoço aí, pra você almoçar gostoso, almoçar em paz, né? Oh, coisa boa. Falou, gente, tchau, tchau, fiquem todos com Deus, até amanhã, tchau, tchau.
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1: Olá, minha amiga, meu amigo, hora do nosso encontro. Bom, o primeiro assunto de hoje é sobre sensações, porque as redes sociais estão discutindo muito uma tese de que preço alto, caristia, aumento de preço é só sensação. Que a pessoa ficou com sensação de que está tudo aumentando e agora está baixando, mas continua a sensação. Eu anotei aqui algumas sensações. Temos aqui a sensação de pleno emprego. Pleno emprego. O IBGE não conta quem não está procurando emprego. Esse não está desempregado. Ele não está procurando emprego, ele está desempregado, mas ele não está procurando emprego, não conta. O IBGE finge que não vê o fundo do desemprego, né, crescendo. Não vê também as pessoas que desistiram de emprego, porque não confiam mais no Estado brasileiro, e estão abrindo suas pequenas empresas, de preferência na informalidade, porque estão achando que não vale a pena pagar imposto, porque não recebem em troca do imposto. Né? Porque não é brincadeira, não. Tem gente no Estado que pensa que o imposto é uma obrigação que não gera outra obrigação. A obrigação do Estado, que é a primeira das obrigações, porque o Estado é um servidor do povo, é prestar bons serviços, né, de saúde pública, de ensino público, né, de justiça, de segurança pública, né, e por aí vai. Bom, sensação de crescimento, de que a economia está turbinada. É só uma sensação, porque a indústria declina, a indústria desemprega. Em quatro, a indústria está ocupada em três. Está com quase 75% de ocupação, portanto, 25% de ociosidade. O sujeito investiu numa máquina, mas essa máquina não trabalha às 10 horas que ela devia trabalhar. Está só trabalhando 75 horas. Bom, comércio também. Casas Bahia, quantas lojas? 298 lojas das Casas Bahia fecharam. Já estão demitindo quase 2 mil, vão demitir mais. As lojas estão fechando. A economia vai bem, dá segurança jurídica, segurança tributária, mas as empresas estão indo embora para o Paraguai. É só uma sensação. Bom, sensação de... Isso eu tenho muito. A sensação de propaganda enganosa. Quando eu vejo um governo tendo que fazer propaganda. O governo não precisa de propaganda, basta prestar bons serviços públicos. Para que propaganda? A prestação de serviço do governo que é a propaganda. Se está agradando, todo mundo vai gostar. Agora, quando precisa dizer que está trabalhando pelo povo, é porque não está, é propaganda enganosa. Obviamente a gente sabe disso. Né? A sabedoria popular sabe disso. Está tudo bem no país, a economia vai bem, 80% das famílias estão endividadas, então há uma sensação de que está indo bem, mas está todo mundo endividado. 80% é quase todo mundo. Né? E aí, então, a gente tem o seguinte, o Tiririca disse, né? Vote em Tiririca porque pior do que está não fica. Isso é apenas uma palhaçada. Ele é palhaço, se orgulha disso. Palhaço diverte a gente, é uma profissão digna. Mas é apenas uma palhaçada. Porque pior do que está pode ficar ainda pior. É o pior do pior. Depende de você. Começou a campanha eleitoral hoje, você é que decide. Se você quer piorar, se você quer continuar no pior, você quer melhorar, você decide. Não? Bom, vamos agora para o otimismo. Yes, nós temos petróleo, petróleo para dar e vender. Parafraseando, yes, nós temos banana, né? Eu acho que era Carmen Miranda que cantava isso. O posto Morfo descobriu o que já se desconfiava, petróleo na latitude zero, lá na quase zero, do Equador, né? No litoral na margem equatorial do litoral do Amapá, a 175 quilômetros, 2.886 metros de lâmina d'água, hidrocarbonetos, ou seja, petróleo e gás natural. Tudo indica que é preciso fazer mais uns dois furos, no mínimo. Mas indica que por quê? Por exemplo, a Exxon furou 65 vezes no litoral da Guiana e desistiu. Mas estão lá, acharam muito petróleo, ali, naquela mesma longitude do Equador. Latitude, de novo, latitude. E, enfim, o Maduro queria invadir a Guiana por causa disso. Ali do lado, na Europa, na província ultramarina da Guiana Francesa, também. Então, nada mais lógico que ter ali, no Amapá. Isso pode significar muito petróleo, muito gás, daqui a uns 5 anos, 6, 7 anos. Por enquanto, é preciso procurar. Muita gente diz, estão anunciando agora, porque tem eleição. Tá, tudo bem, deixamos de lado. Mas, enfim, é uma descoberta nossa. Eu vejo no Petro Notícias mostrando o trabalho de 3 mulheres na Petrobras. A Chambrear, que é a presidente da Petrobras, né? Mas não ela sozinha, né? Ela está com mais 2 diretoras que trabalharam muito. Eu vou ver aqui, eu anotei o nome delas, né? A Renata Baruzzi, diretora de Engenharia e Tecnologia. A Silvia dos Anjos, diretora de Exploração e Produção, né? Junto com a Magda Chambrear. Elas enfrentaram, gente, vocês não sabem o que é o fanatismo dos fanáticos do ambientalismo. Aqueles que acabam impedindo a Ferronorte, né? Impedem qualquer progresso brasileiro, masoquistas. Tem os masoquistas nacionais e os sádicos internacionais. A Greenpeace foi muito contra. Inventaram até corais no caminho, só que não tinha coral, não tem coral, né? E elas venceram. O trio de mulheres da Petrobras venceu. Vão continuar furando e vão descobrir. Tomara que descubram. Aí eu fico perguntando, gente, a gente tem muito petróleo ainda. Ou nós vamos esperar que o petróleo se desvalorize, ou vamos explorar o nosso petróleo. Não é? Será que vamos fazer mais uma, tipo vender minério de ferro para a China e depois comprar trilho feito com o nosso minério de ferro? Não é possível que a gente seja tão burro. Não é possível. Né? Então, vamos lá, Petrobras. A British Petroleum, a BP e a Total, francesa, estavam lá trabalhando, mas acabaram desistindo. Desistindo por quê? Porque o IBAMA criou tanto problema ambiental que eles foram embora. Não aguentaram. Né? Assim como está cheio de vítima, desse pessoal, os novos bandeirantes, os novos bandeirantes brasileiros, que querem tomar a Amazônia para o Brasil e não deixar que ela seja um potencial de internacionalização, são perseguidos por autoridades brasileiras. É incrível, é incrível. É a insensatez no mais elevado grau, né? Insensatez cúbica. É incrível. Bom, vamos em frente aqui. Bom, pois é, eu falei lá no início de campanha, né, a Quest, eu me baseei na Quest aí. mais da metade ainda está indeciso, o que mostra para os partidos, olha, escolham candidatos, pelo amor de Deus. Né? Mas está cheio de gente que, bom, mais uma vez, ainda hoje eu estava num aniversário e me disse, mais uma vez vamos ter que escolher. Né? A nossa régua é de baixo, é do meio para baixo e não do meio para cima. É terrível isso. Né? Bom, está lá, segundo turno, Lula 43, Flávio 40. Né? Gente, entre os independentes, que não são nem Lula nem Flávio, a maioria é anti-Lula. 55% dos independentes são anti-Lula. Então, né, eu ainda vou falar sobre isso. Né? Se alguém quiser conquistar voto para o seu candidato, não brigue com o lado contrário, nem com os independentes, os indecisos, os que estão torcendo o nariz para os candidatos atuais. Não brigue. Trate de convencê-los, de atraí-los. Isso vale para os dois lados, né? Não se conquista com briga. Conquista-se com braços abertos e não com punho fechado para bater. É muito mais inteligente. O resto é emocional. Emocional já viu que não dá certo, né? Com punho fechado para bater. É muito mais inteligente. O resto é emocional. Emocional.

0: É o Papa Romeu, Papa Sierra Eco. Sabe quanto ele vale? Quase 120 milhões. Chegou a Brasília hoje. Voltou. Conseguiram achar. O Borcaro está doido para fazer. Enfim, fazer uma delação que o alivie. O pessoal que está lá com ele conta que ele tá no limite, né? E eu não sei se a Polícia Federal vai se interessar, porque com 8 celulares está pegando tudo. E o que a gente vê aí nos jornais, né? Começa pela Bahia, lá com aquele Credicesta, que aí vem Jacques Wagner, vem aquele Gilberto Lima, claro, mas esse era CEO, o Rui Costa, atual chefe de gabinete do Gabinete Civil de Lula, né? Tem mais lá tem um senador lá, assim não, um ministro, Alexandre Silveira, né, que é o ministro que está todo satisfeito com a descoberta da possibilidade de petróleo lá no Amapá. Mas é isso. De Brasília, Alexandre Garcia.
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2: Muito bem, senhoras e senhores, está entrando no ar nessa segunda-feira mais uma edição do The Music of Time. Eu aconselho vocês a apertarem os cintos, porque a partir de agora tem emoção voltando do passado para o presente. Aumenta o som, o The Music of Time já está no ar nessa segunda-feira.

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2: Você está sintonizado nos grandes sucessos do passado. A gente traz de volta para o presente. Aqui no The Music Cafe Time. A gente volta já. Depois do intervalo tem mais.
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4: 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E a hora certa.
5: 12 horas e 46 minutos.
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5: O presidente Luiz Inácio Lula da Silva e o ministro Fernando Haddad participaram neste domingo do primeiro ato de campanha para as eleições de 2026, em São Paulo. O evento, que contou com a presença de diversos apoiadores, marcou o início oficial da corrida eleitoral. Haddad, ao lado do presidente, destacou a trajetória de Lula e a importância de suas políticas para o país. A mobilização no ABC paulista sinaliza a estratégia da chapa para as próximas eleições, buscando consolidar o apoio popular.
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15: Alô você! E aí, tudo bem por aí? Por aqui tudo 100%.
0: Tá no ar mais uma edição do Giro Astral, campeão de audiência, trazendo para você nesta segunda-feira, 17 de agosto, as previsões astrais para o seu signo. Ótimo início de semana para você. E o que será que os astros reservam para esse início de semana? Bora saber. Eu sou o Silva e, como sempre, com aquele sorrisão no rosto, porque sorrir não paga imposto. E a gente começa com Áries. Ariana e Ariana, esse dia vai trazer muitos ensinamentos e marcar mais um passo importante no seu caminho de maturidade. Muito mesmo! Ó, mesmo escondendo bem o cansaço, seu corpo vai pedir uma pausa. Então procure colocar o sono em dia e recuperar as energias, tá, cara? Nada de forçar a barra. Número da sorte 17, Áries. Alô, Touro, chega mais. Sua espontaneidade vai falar mais alto hoje, segunda. Mas é importante ser seletivo e não permitir que invadam seu espaço. Cada um na sua. Seu corpo responde ainda melhor nesse dia. Reserve um tempo para escapar um pouco da rotina e cuidar mais de você. Número da sorte é o 4, Touro. E para fechar esse primeiro bloco, eu vou com Gêmeos. Vem junto. O ritmo das coisas vai trazer grandes satisfações. A altura de tudo o que você vem fazendo, tá bom? Então vai lá, passo a passo. Ouse com confiança, porque os resultados podem surpreender. Sua capacidade de afirmação estará especialmente forte hoje, desde que você mantenha uma postura positiva. Número da sorte é o 29, viu, Gêmeos? E daqui a pouco eu volto com o segundo bloco, destacando previsões para Câncer, Leão e Virgem. Segura rapidinho.
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2: Atenção, senhores passageiros, estamos de volta com The Music of Time.
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0: Muito bem, senhoras e senhores, estamos encerrando mais uma edição de segunda-feira. Obrigado aí pelo teu carinho, pela tua audiência. A gente volta amanhã na terça com mais The Music Cafe Time. Se cuida, juízo, e até amanhã.
1: O dia 15 de outubro vai estrear no serviço de streaming Universal Plus Crystal Lake, série de Sexta-feira 13. Na produção, o jovem Jason será interpretado por Kellan Vinson e a mãe dele, Pamela Voorhees, será interpretada por Linda Cardellini. Será um prelúdio da série de filmes.
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5: Itambé FM e a hora certa. 1:09.
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7: Uma importante descoberta de petróleo na margem equatorial está sendo vista como uma nova e promissora fronteira energética para o Brasil. A notícia reacende o debate sobre a exploração de recursos naturais e o potencial de desenvolvimento econômico do país. Especialistas e autoridades acompanham de perto os desdobramentos, que podem impulsionar investimentos e gerar empregos, mas também levantam discussões sobre sustentabilidade e impactos ambientais na região.
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4: Legal, turma! Estamos de volta com o segundo bloco de hoje do Giro Astral desta segunda-feira. Uma maravilhosa semana para você. Aproveita bem a largada da semana, porque quando a segunda começa bem, a semana vai bem também. Tá bom, gente? O Giro Astral agora tem Câncer, Leão e Virgem. E eu começo as previsões do bloco com você, Câncer. Olha, falando em você, você vai resistir aos desejos e às vontades dos outros, mas também encontrará uma maneira de chegar a bons acordos. Para isso, será necessário ajustar um pouco a sua forma de agir. O cansaço pode bater mais forte, trazendo vontade de parar e relaxar um pouquinho. E essa pausa será muito bem-vinda. Número da sorte 23 para você, Câncer. Alô, Leão! A sorte está do seu lado, cara. Aproveita! E suas novas iniciativas têm tudo para dar certo. Olha que legal! Então não espere mais para seguir em frente. Sua energia ganha força, mas será importante fazer a sua parte, desacelerar um pouco para não deixar o trabalho invadir a sua vida particular. Nada mal para uma segunda. Fala sério, né, Leão? Número da sorte é o 8. Alô, Virgem! Para fechar o bloco, você vai sentir vontade de deixar o ambiente ao seu redor mais bonito e organizado. Aproveite para fazer uma boa triagem nas suas coisas, porque isso será necessário. Evite ficar remoendo emoções, pois isso drena sua energia. Expresse o que realmente sente para recuperar o ânimo. Sabe aquela coisa quando a gente fica lembrando, fazendo remember da cabeça de um tempo bom? É bom, gente, mas só para ficar na lembrança. Vira a página, cidadão! Número da sorte 31 para você, Virgem. No próximo bloco tem previsões para Libra, Escorpião e Sagitário. Segura.
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0: Segundo a imprensa norte-americana, o serviço de streaming Disney Plus cancelou a nova série em live action de Power Rangers. Os showrunners eram Jonathan Steinbeck e Dan Schatz, que trabalharam em Percy Jackson e os Olimpianos. Nenhum episódio chegou a ser gravado.
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3: Hora certa!
4: 1:23.
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6: Uma importante descoberta de petróleo na margem equatorial está sendo vista como uma nova e promissora fronteira energética para o Brasil. A notícia reacende o debate sobre a exploração de recursos naturais e o potencial de desenvolvimento econômico do país. Especialistas e autoridades acompanham de perto os desdobramentos, que podem impulsionar investimentos e gerar empregos, mas também levantam discussões sobre sustentabilidade e impactos ambientais na região.
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0: Em paz com você mesmo. Tem coisa melhor que isso? Claro que não. Vai ficar ainda mais disposto a se conectar com outras pessoas e harmonizar suas relações, viu, Libra? Esse equilíbrio também mostra a importância de cuidar do seu próprio ritmo. Se for possível, tire férias ou então faça uma pausa, porque se afastar um pouco da rotina será indispensável. Número da sorte é o 12. Alô, Escorpião, chega mais. Hoje pode surgir aquela sensação de não saber exatamente por onde começar. Não permita que os outros passem por cima de você e respeite o seu próprio ritmo. Cuidar da sua energia agora será essencial para alcançar bons resultados logo ali na frente, né? A longo prazo. Número da sorte é o 25 para você, Escorpião. E para fechar o bloco, vamos com Sagitário. Nada vai conseguir estragar a sua boa disposição para começar a semana. O céu sorri para você, viu, Sagitário? E sua resposta será igualmente positiva. Mesmo as dúvidas não serão suficientes para abalar o seu jeito de ser e nem as suas relações com as outras pessoas. E isso ajudará a resolver quase tudo. Número da sorte é o 6. Daqui a pouco tem o último bloco destacando Capricórnio, Aquário e Peixe. Segura, turma!
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0: Duna Parte 3, que vai estrear nos cinemas no dia 15 de dezembro, terá sessões antecipadas em salas IMAX no dia 14 de dezembro. Lembrando que o filme é dirigido por Denis Villeneuve. A história será ambientada 17 anos após os eventos de Duna Parte 2.
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3: 1:46.
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5: A Petrobras planeja um investimento significativo de 3,3 bilhões de reais na região da Foz do Amazonas. A iniciativa visa explorar o potencial da área, reforçando a estratégia da companhia para o desenvolvimento de novas fronteiras de exploração e produção no país. Este aporte financeiro demonstra a aposta da estatal em projetos de grande escala, com o objetivo de impulsionar a economia e a segurança energética do Brasil. Detalhes sobre o cronograma e os impactos ambientais do projeto deverão ser acompanhados de perto.
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7: Alô, Psyche! Estamos de volta, ótima segunda-feira, ótima semana. Último bloco do Giro Astral desta segunda no ar. E agora tem previsões para Capricórnio, Aquário e Peixes. Alô, Caprica! Você é o primeirinho desse último bloco, cara. Chega mais! Olha, você pode alternar entre arrependimentos do passado e planos para o futuro. Nem saber muito bem qual direção vai seguir. Vai até rolar essa dúvida, tá? Saber, né, muito bem qual direção seguir faz muito bem, viu? Agora, sem saber, aí já viu. Sua disposição física também não estará no melhor nível, na melhor época. Fazer algum exercício pode ser uma ótima maneira de recuperar a vitalidade. Número da sorte 19, Caprica! Alô, Aquário! O clima será de boa convivência e você vai se sentir muito mais à vontade para se comunicar. Evite apenas cair na armadilha da dispersão e dos excessos. Fora isso, sua vitalidade estará no auge e poderá ser muito bem aproveitada nesta segunda. Número da sorte é o 2. E para fechar o giro de hoje, alô, Peixes! Sua postura mais distante pode irritar as pessoas ao redor? Então tome cuidado para não acabar se isolando. Também vale prestar mais atenção à digestão, principalmente se houve exageros na alimentação. Ajustar a dieta neste momento pode ajudar a recuperar o equilíbrio. Número da sorte 27, Peixes. E o nosso giro astral de hoje vai ficando por aqui. Eu desejo para você um ótimo início de semana. E o Silva Júnior volta amanhã, terça-feira, se o papai do céu deixar, com mais previsões para o seu signo. Grande abraço e até amanhã.
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0: Segundo rumores na imprensa norte-americana, a DC Studios não cancelou a série de Era Venenosa. Dizem que o seriado está sendo produzido secretamente. E Scarlett Johansson possivelmente será a protagonista. Dizem que o seriado talvez estreie em 2028.
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4: Hora certa!
5: 2:02.
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7: Um caça da OTAN abateu um suposto drone russo que teria invadido o espaço aéreo da Romênia neste domingo. O incidente, que será investigado, eleva as tensões na região e levanta preocupações sobre a segurança e a soberania dos países membros da Aliança Militar. Um porta-voz da OTAN afirmou que o aparelho parece ser de Moscou, indicando uma possível violação territorial. Este evento ocorre em um momento de instabilidade geopolítica, com a OTAN reforçando sua vigilância nas fronteiras leste da Europa.
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0: A cinebiografia de Michael Jackson entrou para a história do cinema ao se tornar o primeiro longa de cinebiografia que superou $1 bilhão nos cinemas. E o filme de Michael também registrou a maior bilheteria da história das cinebiografias musicais. E Michael também vem fazendo sucesso nas plataformas digitais e streaming. Para quem é fã, imperdível.
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a Colômbia solicitou aos Estados Unidos a suspensão de tarifas sobre seus produtos, buscando apoio para a reconstrução do país após o devastador terremoto da última semana. O sismo, que registrou magnitude 7,4, deixou 294 mortos e 320 desaparecidos, além de milhares de feridos e casas destruídas. As tarifas impostas pelos Estados Unidos aumentaram recentemente e a Colômbia busca aliviar a pressão econômica enquanto lida com a crise humanitária. Os Estados Unidos já anunciaram uma ajuda humanitária de 11 milhões de dólares, elevando o total da assistência para 26,5 milhões de dólares.

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0: Arthur Aguiar e Gianni Santucci pegou todo mundo de surpresa neste domingo ao anunciar que a família vai crescer. A notícia da segunda gravidez da influenciadora foi compartilhada nas redes sociais, deixando os fãs eufóricos com a chegada de mais um herdeiro. Jenny, que já é mãe de Gabriel com Arthur, e o ator, que também é pai de Sofia, revelaram que um novo coração bate por aqui, prometendo um novo capítulo emocionante para a família. A novidade chega pouco tempo depois do casamento civil do casal, que oficializou a união recentemente.
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6: Hora certa.
7: 2:38.
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9: Uma excelente notícia para a economia fluminense. A agência de classificação de risco, Fitch Ratings, elevou a nota de crédito nacional de longo prazo do município do Rio de Janeiro para AAA, o grau de investimento de mais alta qualidade. A perspectiva é de estabilidade, refletindo a confiança na gestão fiscal da cidade. A Fitch destacou as melhoras consistentes na gestão fiscal do Rio de Janeiro nos últimos anos, que resultaram em sólidas margens operacionais. Essa elevação de nota pode atrair mais investimentos e fortalecer a posição econômica da capital carioca no cenário nacional e internacional.
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veterano ator José de Abreu, aos 80 anos, alcança uma marca impressionante. 45 anos de carreira dedicados à TV Globo. Neste domingo, o artista abriu o jogo sobre sua longa trajetória e garantiu que nunca sofreu qualquer tipo de censura por parte da emissora, mesmo com seu conhecido ativismo político. Prestigiado e com um novo personagem prestes a estrear na novela das sete, Por Você, José de Abreu afirmou que a longevidade na profissão é uma mistura de talento, oportunidade e sorte. Ele ainda comentou sobre a nova dinâmica do mercado audiovisual, onde os atores têm mais liberdade para circular entre diferentes

a defesa aérea de Kiev tem enfrentado dificuldades para conter recentes ondas de ataques com mísseis balísticos da Rússia, devido à grave escassez de mísseis interceptadores Patriot. A Ucrânia se vê vulnerável, pois esta é a única arma capaz de abater os projéteis balísticos russos disparados. A situação levanta preocupações sobre a capacidade ucraniana de proteger suas cidades e infraestruturas essenciais. A falta desses equipamentos cruciais deixa o país em uma posição delicada diante da continuidade dos ataques.

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0: repórter da Globo, Danilo Vieira, está no centro de uma polêmica familiar e ganhou um apoio de peso, o de sua própria mãe. Ela se manifestou publicamente, expressando profunda tristeza ao ver o neto de 3 anos envolvido em uma discussão judicial lamentável entre o filho e a ex-mulher, Mariana Cardoso. A mãe de Danilo defendeu o caráter e a honestidade do jornalista, afirmando que o filho sempre foi presente e amoroso com a criança. A polêmica, que envolve a guarda do menino, escola e terapia, tem gerado grande repercussão e a família busca resolver a situação na justiça.
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4: Itambé FM, e a hora certa!
5: 10:13.
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6: A Força Municipal do Rio de Janeiro iniciou neste domingo o policiamento preventivo e ostensivo na região da Freguesia, em Jacarepaguá. A medida visa combater os altos índices de roubos e furtos na área, com patrulhamento em viaturas, motocicletas e a pé nos horários de maior incidência criminal. Esta expansão eleva para 13 o número de perímetros de atuação da Força Municipal na cidade, com a definição das áreas baseada em análises de manchas criminais. Desde o início das operações, em março, a Força Municipal já realizou mais de 11 mil abordagens e efetuou 1.085 prisões.

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4: As últimas dos famosos você confere aqui na nossa segunda-feira, 17 de agosto de 2026. Por aqui é o Kleber Salles com Pronto, Falei. E olha, o jornalista Léo Dias, gente, pediu desculpas publicamente à Virgínia Fonseca no final da semana passada, né? Depois de a influenciadora afirmar que pretende levar à justiça declarações feitas por ele. O desentendimento começou após Léo comentar a saída de Virgínia do posto de rainha da bateria da Grande Rio. Durante um programa ao vivo, o jornalista relacionou a decisão ao relacionamento da influenciadora com o jogador Vini Júnior e utilizou um termo considerado ofensivo. Eita, nós, hein? No dia seguinte, Léo reconheceu que passou dos limites e afirmou que se excedeu durante o comentário. Ele pediu desculpas diretamente a Virgínia e admitiu que usou uma palavra inadequada e inoportuna. Virgínia, porém, afirmou que já havia ignorado outras declarações que considerou infelizes, mas que dessa vez decidiu tomar providências. A influenciadora disse que vai resolver o caso judicialmente e destacou que considera o respeito algo fundamental. É, será que ela vai continuar dando sequência aí na, né, no processo? Que ele pediu desculpas, né? Ele ficou com medinho, rapaz. Léo Dias ficou com medinho, né? Pediu desculpa aí, porque agora a coisa foi feia, né? Ela tá processando ele, viu? Mas é aquela história, quem fala o que quer, ouve o que não quer, né? Ah, meu Deus do céu, vamos ver o que vai dar aí os desdobramentos deste caso. É complicado isso, né? Falar tudo que pensa também não é legal, né? Não é de bom tom aí usar, de repente, termos, né, pejorativos. Ele fez isso com outras pessoas, outras celebridades também. Bom, seu Léo Dias, tem que arcar com as consequências, hein? Eu sou Kleber Salles e volto daqui a pouco aqui no nosso Pronto Falei.
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6: Itambé FM e a hora certa.
7: Hora certa.
8: 6:27.
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7: Seu amigo que é biruta?
8: É, quero mandar uma música pra ele, porque ele faz as coisas sem pensar.
7: E que música quer mandar pra ele?
8: Eu quero mandar aquela, Sem Noção.
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8: É.
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8: Existe sim. 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
3: De volta aqui no Pronto Falei para falar do Belo, gente. O cantor negou ter assumido uma dívida da namorada Rayane Filhose com a ex-empresária Nicole Fagundes, que teria pedido uma compensação financeira à ex-participante de A Fazenda pelo fim da parceria entre as duas. Não procede a informação, né? O cantor não assumiu esse compromisso e não faz parte de qualquer negociação financeira dessa natureza. Qualquer afirmação nesse sentido não corresponde aos fatos, diz a equipe do cantor em comunicado enviado ao site Terra. Segundo o jornalista Matheus Cartolano, do Fofocalizando, Nicole Fagundes procurou Rayane em busca de uma compensação financeira após ter deixado de trabalhar como assessora e empresária da influenciadora. Porém, ele afirma que foi Belo quem arcou com esse custo, viu? Cartolano afirmou que Nicole buscou uma compensação financeira e que a empresária sabe de muita coisa que Rayane sabe. Nicole esteve envolvida em uma briga que aconteceu em um restaurante em São Paulo no final do ano passado entre Rayane e sua ex-assessora de imprensa, que afirma ter sido alvo de ofensas racistas na ocasião. Eita, rapaz, é mais confusão aí, viu? O negócio é complicado, hein? Eu sou Kleber Salles, daqui a pouco tem mais, hein? Já tem mais notícias dos famosos por aqui e as confusões também. A gente vai contando tudo no nosso Pronto Falei.
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0: Itambé FM e a hora certa.
5: Hora certa.
6: 6:44.
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16: Alô, é da rádio?
17: Sim, é da rádio.
16: Eu quero mandar uma música pra minha amiga Juliana.
17: Pra sua amiga Juliana?
16: É.
17: E que música quer mandar pra ela?
16: Eu quero mandar uma música pra ela, porque ela tem muito medo de lagartixa.
17: Ela tem medo de lagartixa?
16: É, quero mandar aquela da lagartixa.
17: Música da lagartixa?
16: É.
17: Mas a música não existe.
16: Existe sim, essa aqui, ó.

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2: Eita, forrozão, chega pra cá, os Gargantas de Ouro.

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3: De volta por aqui, olha, a Justiça do Rio de Janeiro determinou que Bertoldo, cachorro da atriz Letícia Sabatella, seja devolvido a ela e ao ator Daniel Dantas, que também era responsável pelo animal. Segundo a decisão, Bertoldo havia sido deixado temporariamente em uma clínica veterinária no início de 2025, enquanto Daniel fazia um tratamento médico. Porém, sem autorização dos tutores, o cachorro e o irmão dele, Bebê, foram encaminhados para adoção. Bebê acabou sendo devolvido após um acordo, mas Bertoldo permaneceu com uma nova tutora. A justiça determinou agora que o animal seja entregue voluntariamente em até 10 dias após a nova tutora ser intimada. Caso isso não aconteça, poderá ser determinada a busca e apreensão do cachorro, inclusive com apoio policial. A juíza entendeu que a clínica não tinha autorização para decidir o destino dos animais. Apesar de reconhecer a boa-fé da empresária que adotou Bertoldo, a magistrada concluiu que isso não supera o direito dos tutores originais sobre o cachorro. Eu sou Kleber Salles e esse foi o nosso Pronto Falei. É complicada essa história do cachorrinho aí, né, rapaz? Eita, nós, hein? Olha, pessoal aí não tinha autorização para fazer a doação, né? Ah, não, isso aí é complicado. Agiram de má fé aí e... os tutores aí também, o pessoal que pegou o cachorrinho aí tinha que ter de bom senso aí, né? E devolver, né? Bom, eu volto amanhã com o nosso Pronto Falei. Grande abraço pra todo mundo e até lá, hein?
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4: 4:02.
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0: Um momento de pura emoção marcou a festa do peão de Piracicaba. O cantor Gustavo Lima reencontrou Lucas Christian, um fã deficiente visual, após 16 anos. O encontro tocou o coração de todos os presentes. Lucas Christian viajou de Estiva Gerbe para realizar o sonho de rever o embaixador, um gesto que demonstra a força da conexão entre artistas e seus admiradores.
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0: Para o reencontro com Gustavo Lima, Lucas Christian preparou um presente único, uma cabeça de cavalo entalhada. Uma peça com cerca de 40 anos, simbolizando sua admiração. Ele também levou um cartaz com uma foto tirada com o cantor em 2010, relembrando o primeiro encontro e tornando o momento ainda mais especial e inesquecível.
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3: 4 horas e 43 minutos.
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19: Boa tarde. Olá. Muito boa tarde pra você, começando por aqui mais uma tarde mais que demais. Segunda-feira, bora pra cima, prazeraço Johnny Silva. Hoje é segunda-feira, 17 de agosto de 2026. Como que você está? Tá tudo bem? Tudo bacaninha por aí? Tudo certinho? Tá no seu trabalho? Tá em casa? Tá no trânsito? Tá fazendo atividade física? Está na academia? Conta pra gente o que você está aprontando por aí, Johnny Silva, com você a partir de agora, nessas duas horinhas aí, com muita música boa pra você. Seja muito bem-vindo, tá começando mais uma tarde mais que demais. Vamos começar muito bem com Alana Macedo, Reinaldo.

0: animação aqui na nossa tarde mais que demais, Sigma com o João Newman. E antes você ouviu aqui o Fernando Sorocaba com o Murilo Ruf. Aonde quer que você esteja, na fazenda, no campo, na cidade, sempre curtindo aqui a nossa programação, que maravilha, muito obrigado pela sua audiência. Tá chegando aquela música lindíssima, Minha Herança, a música da Ana Castela, você vai ouvir agora, aqui na tarde mais que demais.
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0: Yasmin Santos com a Simone Mendes, nem a pau. É você ouvindo aqui a Tarde Mais Que Demais. Enquanto isso, você pode seguir a gente nas redes sociais aí, fique bem à vontade, tá bom? Vou para um breve intervalo comercial, mas já já eu volto trazendo muito mais pra você.
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0: cantor Marrone, da dupla Bruno E. Marrone, está dando o que falar com sua impressionante fazenda Favo de Mel, localizada em Jussara, Goiás. A propriedade de 35 mil hectares, que inclui 20 mil cabeças de gado, foi destaque revelando um verdadeiro império rural. Com uma estrutura de lazer que conta até com uma piscina em formato da letra M e um lago para pesca, a fazenda é um refúgio luxuoso que combina a paixão do sertanejo pela pecuária com momentos de tranquilidade.
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5: 5 horas e 13 minutos.
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1: E agora é hora de você ouvir mais música bonita aqui na nossa Tarde Mais Que Demais. Seja muito bem-vindo. Música bonita pra gente bonita, que é você que está aí do outro lado, sempre juntinho com a gente. Faz um favorzão, tá? É a Fiorella aqui na nossa Tarde Mais Que Demais.

Nada, é o Felipe Ferrari com a participação do Traia Véia. Antes você relembrou aqui com o RPM, aqui na nossa tarde mais que demais. Compartilha aí o nosso aplicativo no grupo da família, no grupo dos colegas de trabalho, de faculdade, de escola. Por aqui continua, chegando mais som pra você.

0: Diego e Arnaldo com o Zé Neto e Cristiano. Vai cair a água. Aqui de vez em quando, aqui em casa também, eu tenho que guardar as coisas correndo assim, porque quando concorda, você já viu, né? Vou para um breve break, mas já já eu tô de volta.
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3: Hora certa!
4: 5 horas e 39 minutos.
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0: Continuamos por aqui nessa tarde gostosa de segunda-feira, animadíssima a nossa tarde, aonde quer que você esteja aí. Ah, tá no Parque da Cidade, eu quero agradecer você aí pela sintonia, pela audiência, tá bom? Quero agradecer também todos os motoristas de aplicativos, sempre sintonizados aqui na nossa rádio. Você curtindo o Grupo Menos é Mais, brinda aí! Vamos brindar a nossa amizade, a nossa parceria, ah, por você estar juntinho comigo aqui todas as tardes aqui na nossa rádio. Por aqui é assim, Johnny, como que eu faço pra participar da programação, pedir uma música? É muito fácil, basta acessar aí as nossas redes sociais, tem o nosso WhatsApp. Maravilha. Também, tá bom? Fique bem à vontade. Tá chegando Erro Gostoso com Simone Mendes.
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0: Continuamos por aqui nesta segundona gostosa, maravilhosa. Você curtindo aí essa dupla maravilhosa também, que é o Bruno e Marrone. Ai, que vontade! Pra você que gosta do Bruno e Marrone, tem show no Rio de Janeiro a partir das 9h30 da noite, na sexta-feira, dia 21, lá no Espaço Hall. No sabadão, no Allianz Parque, em São Paulo, tem um super show aí do Bruno e Marrone e mais outros artistas. No dia 23, que é domingão, tem mais um show do Bruno e Marrone aí em Toledo, no Paraná. Então tá bom, você não pode perder. Aqui também você fica sabendo de tudo aqui na nossa Tarde Mais Que Demais, né? Vou para um breve intervalo, mas já já eu volto com muito mais pra você.
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3: 6:09.
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1: É isso aí, vamos juntinhos. Já estou de volta, prazeraço Johnny Silva. Mais meia hora de mais música chegando pra você aqui na nossa tarde. Tá chegando Hugo e Guilherme, foi mal, Deus. Enquanto isso, acesse aí as nossas redes sociais. O nosso WhatsApp, você pode mandar mensagem também, tá bom? Continua.

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nossa tarde de segunda-feira tá muito gostosa, concorda comigo? Aonde quer que você esteja aí no seu trabalho, em casa, sempre sintonizando, pra você que tem o seu comércio e sempre sintoniza a nossa rádio, quero agradecer de coração, tá bom? Fique sempre juntinho com a gente, porque aqui você não vai se arrepender de ficar com a gente, tá certo? Você curtindo aí o Grupo Menos é Mais com o Natan pela última vez? Antes você ouviu aqui o filho do seu Zé Camilo, o Daniel cantou pra gente aqui Evidências e esse clássico que tá chegando por aqui. Foi gravado aí pela primeira vez em 1982. Foi lançado em março de 1982. Então tá fazendo aí 44. Fez 44 anos, né? E você vai curtir aqui nessa regravação que ficou lindíssima com Kleber e Cauã. Você vai curtir aqui agora Muito Estranho com Kleber e Cauã aqui na nossa tarde mais que demais.

0: você curtindo um super clássico, mas agora com a roupagem nova, né? Você ouviu essa música aí muito, ouve até hoje na voz do Bruno Marrone, mas aqui está gravada com o Zé Felipe. Ei, Zé Felipe, se eu não tivesse ido, seria tão bom, né, gente? Se o Zé Felipe não tivesse ido, a galera zoando o Zé Felipe. Gente, não faz isso com o filho do Leonardo, com o Zé Felipe, tá bom? Brincadeirinha, gente, a nossa Tarde Mais Que Demais tá ficando por aqui, mas voltaremos amanhã na terça-feira com muito mais pra você, tá bom? Não fica triste porque tá chegando uma super atração feita exclusiva pra você, pra complementar aí o seu restante de tarde. Que você tenha um ótimo restante de tarde, tudo de bom pra você e até amanhã, se Deus quiser. Tchau, tchau!
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3: Hora certa.
2: 6:37.
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1: Alô, meu povo, tudo beleza aí? Tudo certo? Aqui tá tudo ótimo, graças a Deus. Eu sou Kleber Salles e estamos chegando, hein, com mais uma edição do nosso Onda Sertaneja. Vamos junto, vamos junto, vamos junto. Aqui na nossa programação, nessa segunda-feira, 17 de agosto de 2026. A partir de agora, nós vamos carcar os modão, hein? Só modão chonado por aqui, viu? Só as moda bonita pra você curtir no nosso Onda Sertaneja. Pra quem gosta de tomar aquele cafezinho, pra quem tá na estrada, alô, meu querido caminhoneiro, minha querida caminhoneira, alô você, dona de casa, alô você que tá aí no sítio, na roça, na fazenda, né? Curtindo o nosso programa. Agora é hora da gente relembrar grandes clássicos sertanejos aqui no nosso Onda Sertaneja desta segunda. Semana começando bem por aqui, viu? Um modão raiz, modão de viola pra você.

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Aí o Serjão, hein? Sérgio Reis, no nosso Onda Sertaneja, um violeiro toca. Teve o Daniel com Guilherme Santiago, As Coisas São Como São, em moda boa demais, rapaz. É, que mais? Délio e Delinha, né? Foi Na Hora da Partida? É, isso mesmo que tocou, cantou antes aqui do Sérgio Reis, né? Muito bem. E agora vamos com o sucesso de Christian Ralph e Aguinaldo Rayol. Tema da novela O Rei do Gado, Minha Gioconda. Um dos maiores clássicos de todos os tempos.

0: fina, branca e chavantinho aqui no nosso Onda Sertaneja, fechando aqui a primeira sequência do programaço sertanejo desta segundona. Uma ótima segunda-feira pra você, viu? Alô você, meu amigo caminhoneiro, que tá aí na estrada com a gente. Obrigado pela companhia, pela audiência, viu? É o trem que pula. Teve a Eliane Camargo também por aqui, né? Que cantou aqui comigo, Você Faz Amor. Daqui a pouquinho tem mais moda boa pra você. Fique ligado no nosso Onda Sertaneja.
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3: 7:05.
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0: Seguimos aqui com o nosso Onda Sertaneja. Para você que está na cidade, para você que está na roça, obrigado a você pela companhia, pela audiência. Mais do que especial aqui nas ondas do rádio, viu? Esse programa que é feito pra você, né? Com as melhores músicas e os melhores artistas da música sertaneja. Vamos lá com Camões e Camargo. Fazenda Morajuba. Vamos lá com a Fazenda Morajuba, então. Bora curtir aí mais uma moda de viola pra você.

Zi Luiz Alo, alma do Ferreirinha, aqui no nosso Onda Sertaneja. É, rapaz, teve o milionário José Rico com Flor da Lama. E agora vamos para as nossas últimas dessa segunda-feira, né? Zé Carreiro e Carreirinha, Mulato Gordo. Marcos Violeiro e Cleiton Torres, Vaidade de Cabo. E Mato Grosso Matias com Retrato de Mãe, participação do Marco Brasil aqui na nossa segunda-feira, hein? Vamos lá então, para fechar com chave de ouro o nosso programão de hoje.

0: semana para todo mundo. Fique ligado, já já mais música boa para você. E o nosso Onda Sertaneja volta com mais modão chonado amanhã aqui no mesmo horário da sua rádio preferida, tá bom? Grande abraço, tchau, tchau.
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1: Fala, meus amores, minhas amoras, tudo bem, chuchuzinho? Como é que tá? Você conhece a Sara Biancolini? Muita gente não vai conhecer, né? Mas ela é a esposa do cantor Cauã, da dupla com o Matheus. Matheus e Cauã. Agora sim, né? Pois é. Gente, ela surpreendeu todos os seguidores dela na madrugada de sábado ao publicar um comunicado anunciando o fim do relacionamento, do casamento dela com o Cauã. Ó, na mensagem ela pediu respeito ao momento que tá vivendo e falou sobre o puerpério, não é? Além de destacar a importância de respeito e cumplicidade. Só que, pasmem, para tudo. Pouco tempo depois, a Sara voltou às redes sociais e desmentiu a separação. Como assim, cara? Ela explicou, gente, que está há 19 dias sem dormir direito e amamentando a filha recém-nascida, a Aurora, que nasceu no dia 26 de julho. Segundo Sara, tudo começou durante uma discussão na madrugada, né? Ela contou que disse a Cauã que estava muito cansada e teria ficado irritada depois de ouvir do marido para ela parar de reclamar. A Sara afirmou que no calor do momento, gente, disse que não queria mais conversar com ele e aí foi lá e publicou o comunicado da separação, tipo assim, entendeu? Mas depois bateu aquele arrependimento, né? Ela apagou tudo e explicou que foi apenas um surto maternal de 5 minutos. Sara e Cauã estão juntos há anos, né? E são pais de 4 filhos, a Sofia de 12, o Bernardo de 10, o Arthur que tem 6 e a pequena Aurora agora recém-nascida. Divórcio durou menos do que uma madrugada. Pelo menos, segundo a própria Sara, o casamento continua de pé. Hã? Imagina que situação, cara. Ela deve ter surtado, né? Tá? Para de reclamar. Homem tem mania de falar isso, né? Às vezes a mulher também fala, né? E ela se sentiu ofendida e foi: agora eu cabo tudo na internet. Colocou na internet que não tava mais casada. E aí depois deve ter se arrependido, né? Que respira, mulher! Essa rede social, hein, gente? Que coisa, hein? Ai, ai, ai. Bom, e o nosso Fofocando vai falar de casamento no próximo bloco. A gente vai falar do casamento do Eliezer e a Vitube. Os ex-BBBs casaram, gente. Casaram em São Paulo, festa luxuosa, né? Agora, um detalhe chamou atenção nesse casamento. Eu conto daqui a pouco. Ah, vou ser curioso. Espera aí, vai curtindo a melhor programação do Brasil e a gente volta daqui a pouco. Tá, Chuchu? Continua com a gente aí.
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2: Itambé FM e a hora certa.
3: 8 horas e 23 minutos.
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1: Fala, meus amores, minhas amoras, tudo bem, chuchuzinho? Como é que tá? Joia, vamos lá, porque tem notícia do mundo dos famosos, última edição desta delícia de segunda-feira. A gente vai falar do casamento do DaviTube e do Eliezer, né? Eles se casaram no final de semana, no sábado, uma cerimônia ao ar livre, lá na fazenda, em Porto Feliz, no interior de São Paulo. Bom, e um detalhe, gente, chamou bastante atenção, né? Enquanto o Eliezer entrou no altar acompanhado da mãe, a Vitube caminhou sozinha. E aí já viu, né? A ausência do pai, o Fabiano de Moraes, acabou sendo notada porque os dois tiveram uma briga pública lá em 2024 e chegaram a romper a relação. Na época, a Vi contou que a convivência com o pai sempre foi complicada e afirmou que não queria mais contato com ele, né? Porém, como eu digo, né? A gente fala demais, vai rede social. Tudo é rede social, né? Aí depois se arrepende. Os dois deram sinais de reaproximação depois. É pai, né, gente? Bom, em abril de 2025, a influenciadora chegou a revelar que havia almoçado com o pai e outros familiares. O Fabiano também chegou a dizer nas redes sociais que iria ao casamento da filha, mas não publicou registros da cerimônia, pelo menos até a gravação aqui da nossa reportagem, né, da nossa matéria. Não sei se ele publicou agora, dá uma olhada aí na rede social dele. Bom, a Vi, ela viveu, né, um grande dia ao lado do Eliezer, de familiares e amigos famosos. Para a cerimônia, ela escolheu um vestido sem alças, com saia volumosa, né, em detalhes que lembravam aí pétalas de flores. A filha do casal, a Lua, também entrou como noivinha, usando um look combinado com o da mãe. Eliezer apostou em um terno marrom e combinou o visual com o filho, Ravi. Ou seja, teve casamento, teve luxo, teve famosos e teve também um detalhe familiar que não passou despercebido, né? A falta do pai na hora de entrar com a noiva. Isso é clássico do casamento, né? Não rolou não, viu? Será que tá brigado? Será que ele não foi? Se você foi no casamento, conta pra gente aí, tá bom? E o nosso Fofocando, gente, fica por aqui. Ó, eu volto, tá? Amanhã, amanhã no mesmo horário, aqui na nossa rádio. Muito obrigado pelo carinho. Vai, continua aí com a gente, tá? Porque a programação é top, viu, chuchu? Até amanhã, tchau.
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4: Itambé FM e a hora certa.
5: Hora certa.
6: 8:41.
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0: 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E a hora certa.
1: 9:01.
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